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0: Gente nova no Bolicho, Ipanema, Banda Ipanema, show. Entre beijos e abraços, você diz que se apaixonou. Amada minha, com os atuais, 20 horas, 12 minutos. Começamos? Começamos o Bailão Raiz, o Trancão do Bolicho.
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0: Claro que é na 89 a melhor companhia.
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0: A música é do Che Gaitá, sua versão da banda Doce Desejo.
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0: abraço pra vocês, Indiada Velha.
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0: abraço.
1: Um abraço grande, um grande abraço vai pro meu compadre Henrique Muniz, do Rota do Sol. Boa noite, Lorde. Boa noite, Henrique. Manda um pessoal, manda um alô pro pessoal da Vila do Nino, Linha Celeste, da Vila do Nino e também da Linha Celeste, que estão grudados na Centro-América. E para nós ir lá pra Linha Celeste, só se nós for de caminhonete branca, meu compadre velho. Paulinho Mocelin, o gaiteiro das Araucárias.

0: E num baile de fronteira tem...
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0: Tem a nova bebida da moda no sul do mundo chamado Coca com Fernet. É mais uma, né?

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Com toda certeza, um dos maiores sucessos de todos os bailões, o último baile, André Renner cantando com JM. Quero te lembrar o seguinte, Tati, amanhã sexta-feira, nosso programa ao vivo, às 18 horas, domingo, dia das mães, das 8 às 13 horas, o tio Lode, o Bolicho, te faz companhia ao vivo em preto e branco aqui na Centro América. Então não te esqueça, em domingo temos um encontro marcado 8 horas da manhã aqui no Bolicho, cantando e encantando. Vamos que vamos com mais Grupo Momento. Centro América, como diz o gaiteiro, o baile não pode parar.

0: Forte abraço pra vocês, Indiada Velha.
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0: Mais uma pra machucar, né? 20h47.
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0: 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Aqui o sistema é deste tipo.
1: E no tipo de quase nós encerrar a noite da quinta-feira, faltando 10 minutos para as 9 da noite, tem João Luiz Correia. Definição do grito. Música do Gildo, misturado com a música do José Mendes. Quem souber cantar junto, canta.

0: é de dançar três noites, né, Tchê? João Luiz Correia, pra nós encerrar o nosso bolicho.
1: Valeu, parabéns.
0: Ei, tá sovendo. Muito obrigado a você, meu compadre, muito obrigado a você, minha comadre. Que me aguentaram durante três horas eu gritando no teu ouvido, botando música. Mas tudo que é bom dura pouco.
2: Companheirada, eu já vou me embora.
0: Eu vou pra casa, mas o nosso compromisso é o seguinte: eu volto amanhã às 18 e você me espera aqui na Centro América. Em seguida tem a Voz do Brasil, Love Line, na madrugada, o sertanejo. O Fabiano, a Letícia, o Batata e eu chego às 18. Está combinado? Então me espera que eu volto. Obrigado, meu compadre. Um abraço, minha comadre. Obrigado, Deus. Deus, tu é tão bom pra mim que quando eu penso que não, tu me fala que sim. Boa noite e até amanhã.

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0: O outono está no ar. É o período de transição entre o verão e o inverno, a estação mais emblemática do ano com características próprias. A incidência dos raios solares é mais branda, os ventos ficam mais fortes, as chuvas de verão vão embora e abrem espaço para um período sem chuvas e com baixa umidade do ar. As plantas perdem suas folhas e ganham diferentes tonalidades, se espalhando pelas ruas e praças. Para aproveitar a variedade de cores que o outono traz, cuide da sua saúde, aumentando a hidratação. Assim você evita problemas respiratórios comuns nessa época. E aí, pode curtir de montão o outono. 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
3: 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As notícias do governo federal que movimentaram o país no dia de hoje.
4: Olá, uma boa noite.
5: Boa noite para você que nos acompanha em todo o país.
4: Quinta-feira, 7 de maio de 2026.
5: Vamos ao destaque do dia, política externa.
4: Presidente Lula se reúne com o líder norte-americano Donald Trump. Na agenda, comércio exterior, minerais críticos e combate ao crime organizado.
5: Lula propõe a criação de um grupo de trabalho para tratar das tarifas comerciais.
4: Destaca que Brasil está preparado para discutir qualquer assunto com qualquer país.
6: Nós não temos veto, não tem assunto proibido. A única coisa que nós não abrimos mão é da nossa democracia e da nossa soberania.
5: E ainda, incentivo ao turismo e ao emprego.
4: Iniciativa inédita vai oferecer crédito facilitado e com condições especiais a microempreendedores inscritos no Cadastro Único.
5: Serão 100 milhões de reais para atender quem mais precisa e atua no setor. Caroline Blaut.
7: A proposta é transformar pequenos negócios em fonte de renda estável e ampliar a autonomia das famílias.
4: E você vai ouvir também apoio ao Rio Grande do Sul.
5: O governo do Brasil já destinou mais de 89 bilhões de reais ao estado após as enchentes de 2024.
4: E hoje foram assinados contratos para obras de prevenção às chuvas, Pablo Mundim.
8: Entre as intervenções está a primeira etapa das obras do canal de drenagem de São Leopoldo, além de novos sistemas de contenção e proteção nas bacias do Rio Gravataí, Arroio, Feijo, Eldorado do Sul e Vale dos Sinos.
5: Hoje, na apresentação da Voz do Brasil, eu, Mariana Jungmann e Nazi Brum.
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5: Tarifas comerciais, combate ao crime organizado, minerais críticos.
4: Alguns dos temas abordados hoje em reunião do presidente Lula com o presidente dos Estados Unidos, Donald Trump.
5: E quem está em Washington e traz todas as informações desse encontro é a repórter Luana Karen. Oi, Luana, boa noite.
9: Boa noite, Mariana, Nazi, boa noite aos ouvintes da Voz do Brasil. A reunião entre Lula e Donald Trump durou 3 horas, divididas entre reunião privada e almoço de trabalho. Lula foi recebido pelo presidente norte-americano na porta da Casa Branca. Do lado brasileiro, a comitiva contou também com 5 ministros de Estado. A relação comercial entre os dois países, estremecida após a imposição de tarifas extras a produtos brasileiros, esteve em pauta. Lula disse que sugeriu a Trump a criação de um grupo de trabalho para discutir a questão das tarifas comerciais.
6: Então eu falei assim, doutor, vamos fazer o seguinte, vamos colocar um grupo de trabalho e vamos permitir que esse moço da indústria do comércio do Brasil, junto com o teu moço do comércio, sente em 30 dias, apresente para nós uma proposta para a gente poder bater o martelo. Sabe, quem tiver errado vai ceder. Se a gente tiver que ceder, nós vamos ceder. Se você tiver que ceder, vocês vão ter que ceder.
4: E Luana, outro tema discutido na reunião foi a questão dos minerais críticos. O que que o presidente Lula relatou sobre isso?
9: Olha, Nazi, o presidente Lula defendeu a cooperação no que diz respeito à exploração de terras raras e minerais críticos, como lítio, cobalto e níquel. Esses minerais são fundamentais para a indústria bélica e de tecnologia. A proposta feita pelo presidente Lula a Donald Trump é que parte do beneficiamento da produção seja feita no Brasil.
6: O Brasil tem obrigação de ter uma regulamentação em que o Brasil seja soberano. O Brasil tem obrigação de compartilhar com quem queira participar conosco, seja os Estados Unidos, a China, a Alemanha, a França, qualquer um que quiser, a Índia, o Brasil estará aberto a construir parceria. O que nós não queremos é ser meros exportadores dessas coisas. Nós não queremos repetir o que aconteceu com a prata na América Latina, com o ouro. Nós queremos que o Brasil seja o grande ganhador dessa riqueza que a natureza nos deu.
5: Ô Luana, e o enfrentamento ao crime organizado era um dos temas aguardados para serem tratados nessa reunião, né? O que foi discutido aí em relação a isso?
9: É isso mesmo, Mariana. Olha, o presidente Lula se colocou à disposição para estabelecer parcerias relacionadas ao combate à lavagem de dinheiro e ao tráfico de armas. E lembrou que é preciso dar alternativas econômicas para que as pessoas possam sobreviver. O presidente disse ainda que entregou a Trump um documento listando as medidas do governo para enfrentar o crime organizado e as propostas para a cooperação entre os países.
4: Então, Luana, o clima geral da reunião foi positivo, não é isso?
9: Foi sim, Nazi. Tanto os ministros quanto o presidente Lula saíram otimistas e animados da reunião com Donald Trump. Em uma rede social, o presidente norte-americano chamou Lula de presidente dinâmico e disse que a reunião foi muito boa. Lula reforçou que o Brasil está aberto a discutir qualquer tema com os Estados Unidos.
6: Então eu saio muito, muito satisfeito da reunião. Acho que foi uma reunião importante para o Brasil e importante para os Estados Unidos. O Brasil está preparado para discutir com qualquer país do mundo qualquer assunto. Nós não temos veto, não tem assunto proibido. A única coisa que nós não abrimos mão é da nossa democracia e da nossa soberania. O resto é tudo discutível.
9: Ao fim da reunião, sobrou espaço até para brincadeiras sobre a Copa do Mundo de Futebol. O presidente Lula disse que pediu que Trump não revogue o visto de nenhum jogador brasileiro e disse que o Brasil sairá campeão dos Estados Unidos. Mariana e Nazi.
5: Luana Karen falando com a gente ao vivo de Washington. Obrigada, Luana, pelas informações.
4: O turismo brasileiro está a todo vapor. Já são mais de 2 milhões de postos de trabalho criados entre janeiro e março.
5: Ainda no primeiro trimestre, o fluxo de visitantes internacionais ultrapassou a marca de 3 milhões de turistas.
4: E essa semana, a cidade de Fortaleza se transforma num centro estratégico do setor com o Salão do Turismo.
5: O Brasil ganha novo impulso com o anúncio de uma linha de financiamento para microempreendedores de baixa renda.
4: A linha de crédito especial deverá atender, por exemplo, guias de turismo, motoristas, vendedores ambulantes e artesãos.
5: As novidades foram anunciadas pelo presidente em exercício, Geraldo Alckmin.
7: O encontro marca o lançamento de novas políticas públicas para fortalecer o turismo brasileiro. Entre as medidas anunciadas está uma nova linha de crédito voltada para microempreendedores individuais de baixa renda. Cada microempreendedor pode acessar até R$21 mil em crédito. A linha conta com garantia do fundo de operações e tem apoio inicial de até R$100 milhões. O financiamento é voltado a quem está no Cade Único e enfrenta dificuldades para acessar crédito. Segundo o ministro do Desenvolvimento e Assistência Social, Família e Combate à Fome, Wellington Dias, a ação pode levar pessoas que hoje recebem o Bolsa Família a serem futuros empregadores.
10: A gente vai abrir o Cadastro Único, vamos qualificar essas pessoas juntos, garantir as condições para o emprego ou para um pequeno negócio.
7: De acordo com o ministro do Turismo, Gustavo Feliciano, a proposta é transformar pequenos negócios em fonte de renda estável e ampliar a autonomia das famílias.
11: O turismo real é aquele que o visitante sente na pele. Isso é justiça social na veia, trocando a dependência pelo protagonismo.
7: Outra novidade é o lançamento de um guia inédito para qualificar o atendimento a turistas neurodivergentes. Para o ministro Gustavo Feliciano, algumas medidas simples podem fazer grande diferença no acolhimento.
11: Queremos que cada museu e hotel brasileiro saiba receber perceber quem percebe o mundo de forma diferente, mas o vive com a mesma intensidade.
7: Ao participar da cerimônia de abertura, o presidente em exercício, Geraldo Alckmin, comemorou o crescimento da entrada de turistas estrangeiros no Brasil e anunciou que os turistas chineses não vão mais precisar de visto para entrar no país.
12: A partir agora da semana que vem, 11 de maio, não precisa mais ninguém da China ter visto. E nós estamos falando do segundo país mais populoso do mundo, 1,3 bilhão de pessoas. Então vai outro estímulo aí ao turismo.
7: O Salão do Turismo segue até o dia 9 de maio, reunindo as principais inovações do setor. A entrada é gratuita e a programação pode ser conferida no endereço gov.br/turismo. Reportagem Caroline Blaut.
5: O governo do Brasil anunciou uma nova fase nas obras de reconstrução do Rio Grande do Sul após as enchentes de maio de 2024.
4: Mais de 89 bilhões de reais em recursos federais já foram destinados ao estado e aos municípios gaúchos para apoiar a população.
5: E hoje foram assinados contratos de 5 bilhões e 400 milhões de reais para obras de prevenção de enchentes no Rio Grande do Sul.
4: Também foi apresentado um balanço das obras feitas até agora.
13: Há 2 anos, o Rio Grande do Sul viveu uma das maiores tragédias climáticas da história do país. As enchentes atingiram praticamente todo o estado, deixaram cidades submersas, milhares de famílias desalojadas e um rastro de destruição em infraestrutura, moradias, escolas e serviços públicos. 2 anos depois, o governo do Brasil voltou ao estado para apresentar um balanço da reconstrução e anunciar uma nova etapa de investimentos. Em Porto Alegre, a ministra da Casa Civil, Miriam Belchior, participou de reunião nesta quinta-feira com autoridades federais, estaduais e municipais e autorizou o início de novas obras em diferentes regiões gaúchas. Os recursos fazem parte do Fundo Federal criado para recuperação e proteção contra eventos extremos. Segundo a ministra da Casa Civil, entre as intervenções está a primeira etapa das obras do canal de drenagem de São Leopoldo, além de novos sistemas de contenção e proteção nas bacias do Rio Gravataí, Arroio Feijo, Eldorado do Sul e Vale dos Sinos. Ao todo, 16 municípios devem ser beneficiados.
14: Nós definimos quais eram as obras prioritárias, 8 intervenções prioritárias.
13: Desde o início da tragédia, mais de 89 bilhões de reais em recursos federais já foram destinados ao estado. Cerca de 94% desse total já foram executados em ações de assistência social, saúde, educação, defesa civil, recuperação econômica e habitação. Para a ministra Miriam Belchior, a reconstrução não é apenas recuperar o que foi perdido, é garantir moradia, infraestrutura e segurança para que as famílias possam recomeçar com dignidade.
14: Das famílias que foram afetadas e atingidas, tanto na área urbana quanto na área rural, e nós já temos 24 mil famílias que sabem onde vão morar. 13.299 já estão morando nas suas casas novas. Conseguimos juntos, né? Apoiar as famílias, as empresas, recuperar a infraestrutura.
13: No Rio Grande do Sul, a ministra da Casa Civil também inaugurou o campus do Instituto Federal do Rio Grande do Sul em Viamão, no interior gaúcho. Reportagem Pablo Mundim.
5: E novos locais vão começar a receber alertas de desastres.
4: A ideia é reforçar as ações de defesa civil para ampliar o monitoramento e proteger a população.
15: O Centro Nacional de Monitoramento e Alertas de Desastres Naturais, o CEMADEM, ampliou a rede brasileira de monitoramento e passou a atender mais de 162 municípios em todo o país. Com isso, o número de cidades monitoradas sobe para mais de 1.200. A expansão contempla municípios com alto risco de deslizamentos, enxurradas e inundações. Bahia, Santa Catarina, Minas Gerais e Pernambuco estão entre os estados com maior número de cidades incluídas na nova etapa. O reforço da rede faz parte das ações do novo PAC, inclui a instalação de novos pluviômetros automáticos, equipamentos que acompanham o volume de chuva e ajudam na emissão de alertas mais precisos para a defesa civil. Segundo o CEMADEM, o aumento dos eventos climáticos extremos exige mais investimento em prevenção e monitoramento. O órgão também construirá um novo data center para ampliar a capacidade de processamento de dados e melhorar o acompanhamento das áreas de risco. Atualmente, mais de 2.000 municípios brasileiros são considerados vulneráveis a desastres como enchentes e deslizamentos. O objetivo do governo é ampliar o monitoramento projeto para todas essas cidades nos próximos anos. Claudimário Carvalho, para a Voz do Brasil.
5: Microempresas e empresas de pequeno porte com dívidas podem acessar o Desenrola Empresas para conseguir melhores condições de pagamento e limpar o nome.
16: 2 milhões de pequenos e microempreendedores podem ser beneficiados em um primeiro momento.
5: Podem participar aquelas empresas que já contrataram crédito pelo Procred 360 ou Pronamp.
16: O programa oferece vantagens como maiores prazos de pagamento e de carência e aumento nos limites de crédito.
17: Poderão ser renegociadas dívidas contratadas até 31 de janeiro de 2026, com atraso mínimo de 90 dias. O programa vai beneficiar empreendedores e microempreendedores com melhoria nas condições de crédito nos programas existentes. E a expectativa é de beneficiar mais de 2 milhões de negócios. No Procred 360, voltado a empresas com faturamento anual de até R$360 mil, a carência passa de 12 para 24 meses e o prazo total de pagamento sobe de 72 para 96 meses. O limite de crédito aumenta de 30 para 50% do faturamento, podendo chegar a 60% no caso de empresas lideradas por mulheres, com teto de R$180 mil. Já no Pronamp, voltado a empresas com faturamento anual de até 4.800.000 reais, a carência também passa para 24 meses. O prazo total sobe para 96 meses e o limite total de crédito aumenta de 250 mil para 500 mil reais. Segundo o ministro do Empreendedorismo, da Microempresa e da Empresa de Pequeno Porte, Paulo Pereira, o endividamento não afeta só o consumo, como compromete a atividade produtiva quando atinge pequenos negócios.
18: Empresas que está negativada ou tem situação de inadimplência não consegue investir nos seus equipamentos, no aumento da sua produtividade, no crescimento da sua capacidade de comercializar. Por isso, a ideia do presidente Lula é devolver para as empresas fluxo de caixa, capacidade de investimento, possibilidade de contração, que vai gerar, né, um dinamismo ainda maior na economia brasileira.
17: Para acessar o Desenrola Empresas, basta procurar o contato com o banco onde a dívida foi contraída e fazer a renegociação. Com locução de Thaísa Vitória, reportagem Luciana Colares de Holanda.
5: A produção industrial brasileira cresceu pelo terceiro mês seguido.
16: A expansão foi de 0,1% na passagem de fevereiro para março.
5: Em relação a março do ano passado, o aumento na produção industrial foi de 4,3%.
16: O gerente de pesquisa do IBGE, André Macedo, destaca os setores que mais cresceram em março.
19: As influências positivas mais importantes foram assinaladas por coque, produtos derivados do petróleo e biocombustíveis e produtos químicos. A atividade produtos derivados do petróleo e biocombustíveis, que marcou o quarto mês seguido de crescimento na produção e avançou nesse período 11,5%, foi impulsionada em grande parte pela maior produção de óleo diesel, enquanto que no setor de produtos químicos observa-se a maior produção dos produtos ligados ao setor agrícola, com destaque para adubos e fertilizantes.
5: Segundo o IBGE, a indústria já acumula expansão de 3,1% neste ano de 2026.
16: Inaugurada essa semana em Pelotas, no Rio Grande do Sul, a primeira Casa da Igualdade Racial do Estado.
5: O espaço oferece atendimento jurídico, psicológico e social a vítimas de racismo, além de ações culturais, educativas e de inclusão produtiva voltadas à população negra.
16: É a terceira unidade em funcionamento no país.
20: A iniciativa pretende fortalecer comunidades, ampliar oportunidades e enfrentar o racismo de forma articulada. A unidade gaúcha é a terceira do país. Todas foram construídas numa parceria entre o governo do Brasil, estados e municípios. E cada uma custou cerca de R$1 milhão. A ministra da Igualdade Racial, Raquel Barros, fala da importância desse espaço para a comunidade negra do país.
21: As mulheres negras sempre precisam de apoio, sofrem muitas violências e a gente não tinha um espaço adequado para receber essas pessoas. É um trabalho de promover dignidade para para quem mais precisa, e a população negra é a maioria nesse país, e a gente sabe que a gente ainda precisa avançar muito, mas existe uma escolha desse governo. E a escolha desse governo é fazer com que o Brasil seja um Brasil que tenha direito para todas as pessoas.
20: O espaço possui atividades permanentes de ações educativas voltadas ao fortalecimento da identidade negra. E ainda neste primeiro semestre, mais 3 casas da igualdade racial serão inauguradas no país, 2 em Minas Gerais e 1 na Bahia. Reportagem Cleide Lopes.
5: O inverno começa oficialmente no dia 21 de junho.
16: E por isso o Ministério da Saúde está alertando para a vacinação contra a gripe mais comum durante o frio.
5: Entre os grupos prioritários estão crianças, gestantes, idosos, pessoas com doenças crônicas, indígenas e quilombolas.
1: Com a proximidade do inverno, a procura pela vacina contra a gripe tem aumentado na Unidade Básica de Saúde número 1 em Brasília. Nesta quarta-feira, no período da tarde, a movimentação era intensa, mas Cláudio Regis Rangel aguardava sua vez na fila pacientemente. Para ele, que é professor de educação física, a vacinação é indispensável.
2: Não tem coisa pior do que ficar doente. Segundo, que eu não quero também transmitir para as pessoas, que eu trabalho com pessoas de 60 mais, então não posso nem resfriar.
1: Quem também aguardava a vez para se imunizar era Ivonilde Maria de Mesquita Gomes. A aposentada conta que se vacina regularmente e hoje separou o período da tarde para tomar o imunizante contra a gripe.
22: Desde que eu completei 60 anos que eu faço, né? Porque se você fica gripada, bem, os sintomas são mais leves, sabe?
1: Mais de 17 milhões de doses da vacina contra a gripe já foram distribuídas no país pelo governo. As doses reforçam os estoques das UBSs para a campanha nacional de vacinação

0: evitar hospitalização e morte.
1: O diretor do Programa Nacional de Imunizações destaca também que a vacina disponibilizada no SUS é segura.
0: É uma vacina muito segura, o Brasil usa ela já há mais de 2 décadas e todos os anos a gente renova a composição dessa vacina conforme orientações da Organização Mundial de Saúde.
1: Além da vacina contra a gripe, o SUS oferece imunização contra o vírus sincial respiratório para gestantes entre a 28ª e a 36ª semana de gestação. Ela protege os bebês contra bronquiolite e formas graves de infecções respiratórias, transferindo anticorpos via placenta. A aplicação é dose única e recomendada em cada gestação. Reportagem Gabriela Noronha.
2: E o Brasil já atingiu a marca de 1 milhão de gestantes vacinadas contra o vírus sincicial respiratório, causador de doenças como bronquiolite e a pneumonia em bebês.
3: A vacinação das gestantes vem sendo oferecida de forma inédita pelo SUS e garante a proteção dos bebês nos primeiros dias de vida, quando eles são mais vulneráveis a terem complicações graves provocadas pelos vírus.
2: Além da vacina, o SUS também passou a oferecer o Nirsevimab, um medicamento que garante a proteção imediata contra o vírus e é indicado para prematuros e crianças pequenas com comorbidades, como doenças cardíacas e pulmonares.
3: O ministro da Saúde, Alexandre Padilha, destacou que a vacina introduzida em dezembro na rede pública já reduziu em 63% a morte de bebês pelo vírus sincicial respiratório e em mais de 50% os casos de internação por esse vírus.
2: Padilha também convocou as mamães a se protegerem.
4: Gestante, a partir da 28ª semana, se vacine para bronquiolite. Nasceu bebê prematuro, Nirsevimab já disponível nas maternidades.
2: E um recorde na saúde do país. Brasil registra número histórico de transplantes em 2025.
3: Ao todo foram 31 mil procedimentos, o que representa um aumento de 21% em relação a 2022.
2: De acordo com o Ministério da Saúde, o número é resultado dos investimentos em melhoria logística e distribuição entre os estados.
3: No ano passado foram destinados R$1,5 bilhão para o Sistema Nacional de Transplantes, um crescimento de 37% comparado a 2022.
2: Além disso, o aumento de transplantes também conta com um esforço da Força Aérea Brasileira no transporte ágil dos órgãos e equipes médicas. Foram mais de 4 mil voos nesse período.
3: O esporte brasileiro atinge marca histórica e chega ao recorde de contemplados pelo Bolsa Atleta.
2: O programa oferece apoio financeiro a mais de 11 mil esportistas e garante condições de treinamento e participação em competições nacionais e internacionais.
5: O programa Bolsa Atleta alcançou em 2026 o maior número de beneficiários da história. Com a inclusão de mais 32 atletas, o total chega agora a 11.214 contemplados em todo o país, um aumento de 10% em relação ao recorde anterior de 10.196 registrado em 2025. Os novos beneficiários fazem parte da categoria Atleta Pódio, voltada a esportistas de alto rendimento, que estão entre os melhores do mundo em suas modalidades. Ao todo foram incluídos atletas olímpicos, paralímpicos e surdolímpicos, com destaque para modalidades como natação, atletismo, judô e ciclismo, além de atletas guia que auxiliam competidores com deficiência visual. O Bolsa Atleta é um programa coordenado pelo Ministério do Esporte que oferece apoio financeiro para treinamento e participação em competições. O benefício atende diferentes fases da carreira esportiva, desde a base até o alto rendimento, com foco em garantir condições para o desenvolvimento dos atletas brasileiros. Dilson Santa Fé, para a Voz do Brasil.
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3: Fique agora com as notícias do Poder Judiciário e do Congresso Nacional. Uma boa noite.
2: Boa noite para você e até amanhã.
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8: STF autoriza nova fase da operação Compliance Zero.
9: Ex-governador do Acre, Gladson Cameli, é condenado a mais de 25 anos de prisão, maior pena já aplicada pelo STJ.
8: Ministra Carmen Lúcia participa da última sessão de julgamentos, ocupando a presidência do TSE.
9: Boa noite, eu sou Carlos Eduardo Cunha.
8: E eu sou Walter Lima.
9: O STF autorizou a nova fase da Operação Compliance Zero.
8: O ministro André Mendonça

0: atendeu o pedido da Polícia Federal. Marcelo Della Libera.
1: O ministro do STF, André Mendonça, autorizou a operação que investiga fraudes envolvendo o Banco Master. A Polícia Federal aponta indícios de que o senador Ciro Nogueira teria atuado em favor do banqueiro Daniel Vorcaro em troca de vantagens indevidas. A decisão também determinou a prisão temporária de Felipe Vorcaro, apontado como operador financeiro do esquema. A investigação apura suspeitas de corrupção, lavagem de dinheiro e ocultação patrimonial.
2: O ex-governador do Acre, Gladson Cameli, foi condenado a 25 anos e 9 meses de prisão.
0: Essa foi a maior pena já aplicada pelo STJ em uma ação originária. Fátima Uchoa.
3: Segundo a acusação, Cameli era o líder de uma organização criminosa composta por núcleos familiares, políticos e empresariais. E os atos ilícitos iniciados em 2019 já teriam provocado prejuízo superior a 16 milhões de reais aos cofres públicos. Ele foi condenado pela prática de crimes como lavagem de dinheiro e fraudes em licitações. A Corte Especial do STJ também determinou o pagamento de multa e de indenização ao Estado do Acre no valor de mais de 12 milhões de reais, além da perda do cargo de governador, mas Cameli já havia renunciado no mês passado, pretendendo concorrer ao Senado. A relatora foi a ministra Nancy Andrighi.
2: Ministra Carmen Lúcia participa da última sessão de julgamentos ocupando a presidência do TSE.
0: Ela reafirmou a luta pela democracia e igualdade feminina. Fábio Ruas.
4: Aplaudida de pé pelo plenário, após a exibição de um vídeo sobre a trajetória dela, a ministra encerrou mais um ciclo no TSE, reafirmando o compromisso com a democracia e com a ocupação de espaços de poder por mulheres. Carmen Lúcia foi a primeira mulher a presidir o Tribunal da Democracia. No primeiro ciclo no TSE, ela presidiu a corte de abril de 2012 a novembro de 2013.
5: Candidatas têm mais dificuldades que os candidatos, as advogadas têm mais dificuldades que os advogados, as defensoras públicas têm mais dificuldades que os defensores. Isto não é um problema de civilidade, isso é um problema de humanidade.
4: A posse do ministro Nunes Marques na presidência do TSE e do ministro André Mendonça na vice-presidência vai ser na próxima terça-feira, dia 12 de maio.
2: Desembargadora Margarete Costa toma posse administrativa como ministra do TST.
0: Ela será a 12ª mulher a ocupar o cargo. William Nascimento.
6: Margarete Costa já soma 36 anos de carreira na magistratura trabalhista. Ela será a 12ª mulher a ocupar o cargo desde que o tribunal foi instalado em setembro de 1976. A ministra iniciou a trajetória como juíza do trabalho na década de 1990. Em 2014, foi promovida a desembargadora no TRT-5 da Bahia, tendo inclusive atuado como desembargadora convocada no TST.
2: TRF2 mantém na Justiça Federal ação do MPF contra a Igreja Universal por assédio judicial a jornalista.
0: Com o novo resultado, a ação retorna à Justiça do Rio de Janeiro. Sabrine Menezes.
7: O caso começou em 2020, quando 144 ações praticamente idênticas foram ajuizadas por pastores da Igreja Universal do Reino de Deus em 19 estados contra o jornalista. A apuração do MPF identificou que as petições tinham um padrão e foram ajuizadas no mesmo período, indicando uma atuação coordenada para dificultar a defesa e sobrecarregar o judiciário. Para o TRF2, como MPF é autor do caso, a competência é da Justiça Federal e não da Justiça Estadual. Na ação, o MPF pede a condenação da Universal ao pagamento de indenização mínima de 5 milhões de reais por danos morais coletivos, que deverão ser destinados a iniciativas de proteção à liberdade de imprensa.
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2: Boa noite.
0: E até amanhã.
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0: sou Paula Groba.
1: E eu sou Ricardo Nakaoka.
0: E estes são os destaques de hoje do Jornal do Senado, que começa agora.
1: Nova lei endurece regras e combate fraudes no seguro defeso.
0: Comissão aprova a proibição de ligações automáticas de telemarketing.
1: Projeto cria rede de proteção para trabalhadoras domésticas vítimas de violência.
0: Boa noite.
1: Boa noite.
0: A denúncia de agressões e tortura contra uma trabalhadora doméstica grávida no Maranhão acendeu um alerta sobre a violência sofrida por mulheres dentro do ambiente de trabalho.
1: Diante da repercussão do caso, chegou ao Senado um projeto que cria uma rede nacional de proteção para trabalhadoras domésticas vítimas de abusos e maus tratos. Repórter Alexandre Campos.
2: Pela proposta, o atendimento deverá ser integrado e respeitar o tempo, a vontade e as decisões da vítima de violência doméstica. Segurança da pessoa agredida, discrição, linguagem acessível e respeitosa também deverão ser observadas pelos agentes da rede de acolhimento. Por outro lado, serão vedadas condutas que revitimizem a pessoa agredida, discriminação ou preconceito contra ela, demora na prestação de apoio e pedidos desnecessários de relato do ocorrido. A autora do projeto, a senadora doutora Eudócia, do PSDB de Alagoas, afirmou que a ausência de um protocolo nacional pode comprometer a segurança e proteção das vítimas de violência doméstica.
3: O protocolo contribuirá para aumentar as denúncias de violência contra as mulheres que se sentirão amparadas pela lei e encorajadas a procurar ajuda.
2: O projeto ainda prevê indicadores de avaliação para apurar a qualidade do atendimento. Em caso de descumprimento do protocolo, tanto o órgão como o agente responsável estarão sujeitos à sanção.
0: E o programa Antes que Aconteça, de prevenção à violência doméstica e ao feminicídio, apresentado pela senadora Daniela Ribeiro, virou lei.
1: A iniciativa soma ações de educação, acolhimento às vítimas e vigilância aos agressores. Repórter Raíssa Abreu.
4: A iniciativa da senadora Daniela Ribeiro, do PP da Paraíba, prevê ações educativas, estruturas de apoio às vítimas em instituições públicas e privadas e medidas de proteção, como o uso da inteligência artificial para monitorar agressores. Durante a votação da proposta em plenário, a senadora destacou a formação de defensoras populares, capacitadas para evitarem os casos de violência.
5: Não precisa mais a história de briga de marido e mulher, ninguém meter a colher, não. Todo mundo mete a colher, sim. E isso é para salvar vidas. Quando vê ali que aquela mulher disse assim, não, mas eu não quero denunciar porque é o pai dos meus filhos. A gente sabe que tem todas essas dificuldades. Mas aí, essa defensora popular tem a condição de fazer a denúncia.
4: Também estão previstas ações de recuperação e reeducação de agressores, como as rodas de conversa.
0: Em meio ao aumento de denúncias de fraudes em benefícios sociais, o governo federal endureceu as regras para a concessão do seguro defeso, pago a pescadores artesanais durante o período em que a pesca é proibida.
1: A nova lei, sancionada pelo presidente Lula, cria mecanismos mais rigorosos de controle e prevê punições mais severas para irregularidades. Os detalhes com o repórter Henrique Nascimento.
6: A nova lei do seguro defeso cria exigências como identificação biométrica e inscrição no cadastro único para pescadores artesanais terem acesso ao benefício. O texto também autoriza o pagamento de parcelas pendentes de anos anteriores, desde que os pedidos tenham sido feitos dentro do prazo legal. Durante a votação no Senado, parlamentares divergiram sobre os mecanismos de controle previstos na proposta. O senador Rogério Marinho, do PL do Rio Grande do Norte, criticou pontos do texto e afirmou que as mudanças poderiam facilitar irregularidades.
7: O governo do PT disse, olha, nós queremos evitar os furos, queremos evitar os ralos, queremos evitar a corrupção, porque a CGU identificou os problemas. Aí o relatório vem na contramão.
6: Já o relator da proposta, senador Beto Faro, do PT do Pará, rebateu as críticas e afirmou que a lei amplia as punições para fraudes.
8: Não é verdade que aqui se afrouxa qualquer questão, muito pelo contrário, é mais punição inclusive. As entidades, elas são chamadas a colaborar com o governo.
6: A nova legislação também amplia a transparência do programa e cria regras de atualização cadastral dos pescadores.
0: E o Congresso Nacional vai analisar duas medidas provisórias editadas pelo governo federal que destinam até 14,5 bilhões milhões de reais para o financiamento de caminhões, ônibus e micro-ônibus. O objetivo é reduzir os impactos econômicos dos conflitos no Oriente Médio e renovar a frota rodoviária do país.
1: Outra medida abre crédito extraordinário de 17 bilhões de reais para ampliar o acesso ao crédito. Transportadores autônomos, cooperativas e empresas do setor poderão contratar o financiamento até o dia 28 de agosto.
0: Ligações automáticas que interrompem o trabalho, o descanso e até o sono dos brasileiros podem estar com os dias contados. A Comissão de Ciência e Tecnologia do Senado aprovou um projeto que proíbe chamadas de telemarketing feitas por robôs sem qualquer atendimento humano.
1: Pelo texto, o uso de ligações automatizadas só será permitido para confirmação de uma compra ou contrato feitos anteriormente em outro canal de venda. Repórter Rodrigo Rezende.
9: Se você tem um celular, é muito provável que já se cansou de receber dezenas, às vezes centenas de ligações de números desconhecidos com mensagens automáticas oferecendo produtos dos mais diversos, de planos de academia a empréstimos consignados. Muita gente nem atende mais o telefone por causa disso. A Comissão de Ciência e Tecnologia do Senado aprovou um projeto do senador Ciro Nogueira, do Progressistas do Piauí, que proíbe ações de telemarketing para venda ou adesão de produtos sem que haja intervenção humana. Ou seja, ficariam vedadas as abordagens telefônicas automáticas com os chamados robôs. O relator da proposta, senador Hamilton Mourão, do Republicanos do Rio Grande do Sul, afirmou que os consumidores estão cansados do excesso de ligações automatizadas.
10: Hoje, volta e meia, a gente recebe uma sequência de ligações que são efetivamente ligações feitas por robôs. E esse projeto vem exatamente para impedir que essas coisas continuem a acontecer.
9: Mourão acatou uma emenda que prevê que o uso de ligações automatizadas só será permitido para confirmação de uma compra ou contrato feitos anteriormente em outro canal de venda, um processo conhecido como dupla checagem. A proposta segue agora para análise da Câmara dos Deputados.
0: Em muitas regiões do Brasil, fazer uma ligação ou acessar a internet ainda é um desafio diário. Para tentar mudar essa realidade, a Comissão de Ciência e Tecnologia aprovou um projeto que amplia a cobertura de celular e internet em áreas de difícil acesso.
1: A proposta ainda passará por uma segunda votação antes de seguir para a Câmara dos Deputados. Repórter Márcio Maturana.
11: Operadoras de celular e de internet podem ter que assumir compromisso de abrangência na cobertura para atender a regiões de difícil acesso ou menos atraentes economicamente. Um projeto aprovado em primeiro turno na Comissão de Ciência e Tecnologia previa essa obrigação apenas em áreas rurais, mas a delimitação foi retirada pelo relator, o senador Hamilton Mourão, do Republicanos do Rio Grande do Sul.
12: Entendemos que a lei não deve delimitar uma destinação específica para os recursos oriundos dos leilões de radiofrequência, como no caso o atendimento de áreas rurais. Isso porque a tecnologia é dinâmica e o objetivo de cobertura do campo pode ser alcançado sem uma amarra legal que pode engessar a aplicação dos investimentos.
11: Pelo texto, os compromissos das empresas associadas à exploração das faixas de frequência de celular e internet devem representar pelo menos 90% do valor mínimo da licitação. Esse projeto agora aguarda uma segunda votação na própria Comissão de Ciência e Tecnologia antes de seguir para a Câmara dos Deputados.
0: O presidente do Senado, Davi Alcolumbre, anunciou o lançamento do site História do Senado. O portal já está disponível e reúne fatos marcantes da instituição. A iniciativa celebra os 200 anos do marco inicial do Parlamento Brasileiro, quando foi instalada a Assembleia Geral Legislativa em 1826.
1: Alcolumbre destacou que o especial Senado 200 anos inclui 8 documentários sobre momentos importantes da atuação da Casa. O site também reúne análises das constituições brasileiras, registros de posses presidenciais e textos sobre a participação do Senado em temas fundamentais, como relações internacionais, meio ambiente, direitos humanos, cultura e patrimônio. Para o presidente do Congresso Nacional, a iniciativa amplia o acesso da sociedade às informações ao oferecer conteúdo amplo e organizado.
13: Ao celebrar o bicentenário, o Senado Federal reafirma o seu compromisso com a memória, a democracia e o conhecimento histórico. O site foi concebido como espaço público acessível a pesquisadores, estudantes e cidadãos interessados no papel do Parlamento na formação do Estado brasileiro. 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
1: Com edição de Paula Groba e trabalhos técnicos de João Lira, o Jornal do Senado fica por aqui. Acompanhe agora as notícias da Câmara dos Deputados. Boa noite.
0: Boa noite e até amanhã.

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1: Aumenta a pena para assassinato e lesão de agentes públicos de segurança.
2: Câmara estabelece medidas para evitar acidentes com animais silvestres.
1: Parlamentares aprovam política para exploração de minerais estratégicos.
2: Boa noite. Câmara aprova projeto que cria política nacional de produção e beneficiamento de minerais considerados estratégicos. O repórter Antônio Vital acompanhou a votação.
3: A Câmara dos Deputados aprovou o projeto que cria uma política nacional para exploração e beneficiamento de minerais críticos e estratégicos, fundamentais para a fabricação de equipamentos de informática, para fornecimento de energia e defesa nacional. São exemplos de minerais estratégicos o lítio, cobalto, nióbio e terras raras, usados na fabricação de baterias, painéis solares e equipamentos eletrônicos. O projeto original foi apresentado pelo deputado Zé Silva, do União de Minas Gerais, e o texto final, elaborado pelo relator, deputado Arnaldo Jardim, do Cidadania de São Paulo, contempla também sugestões previstas em outras 14 propostas sobre o assunto. O projeto prevê incentivos para empresas do setor e a ideia é estimular produtos industrializados no Brasil, com possibilidade, inclusive, de tributação sobre a exportação de minério bruto. A proposta também prevê a criação de um fundo garantidor de natureza privada, com recursos totais de 5 bilhões de reais, dos quais 2 bilhões serão aportados pelo governo federal para ajudar no financiamento das empresas. Outra fonte de recursos serão títulos emitidos no mercado. As empresas beneficiadas com incentivos fiscais terão que aplicar pelo prazo de 6 anos, no mínimo 0,3% de sua receita operacional bruta em projetos de pesquisa, desenvolvimento e inovação, e outros 0,2% no fundo garantidor. Para isso, os projetos terão que ser aprovados por um conselho, batizado de Conselho Nacional para a Industrialização de Minerais Críticos e Estratégicos. O conselho terá representantes do governo, das empresas, de universidades, de estados e municípios. O conselho foi criticado pelo deputado Gilson Marques, do Novo de Santa Catarina, que defendeu mais liberdade para as empresas, inclusive estrangeiras, investirem no Brasil.
4: Não tem que ter crédito fiscal direcionado ou regime especial complexo. Tem que ter redução geral da carga e não o contrário. Tem que evitar escolher os vencedores. Tem que ser livre a entrada de investimento externo e sem restrições de controle societário. A liberdade de exportação tem que ter uma ausência de obrigação de beneficiamento no Brasil.
3: A proposta original do governo previa a criação de uma estatal chamada Terrabras, com monopólio sobre a exploração de minerais críticos em regime de partilha, em que apenas o excedente da produção fica a cargo de empresas privadas. A criação de um conselho com poder de aprovar os projetos, com maioria de representantes do governo, acabou sendo aceita para permitir a aprovação. Para o deputado Bongás, do PT do Rio Grande do Sul, ter uma política definida em lei é melhor que nada.
5: Então, o avanço de hoje é nós termos uma legislação que permita esse regramento, que cria o fundo, que tem um conselho, que tem um comitê. Essa nós vamos votar sabendo que o debate sobre a soberania vai mais longe. E para isso, inclusive, nós temos que ter outra correlação nesse Congresso para a gente poder ter um dia uma Terrabras para administrar os bens.
3: Já deputados da bancada governista criticaram o projeto por não impor limites a empresas estrangeiras em um setor considerado estratégico. Foi o que disse a deputada Jandira Fegali, do PCdoB do Rio de Janeiro.
6: Mesmo que o texto tenha todas as expressões de defesa da soberania, que cria um conselho com vários poderes para inclusive determinar quem deve ou não deve estar dentro do Brasil, mas se a lei não regula, não dá limites, não estabelece percentuais, qual é o limite do capital estrangeiro, se é que ele deve existir nessa intervenção em área tão estratégica, nós não estamos de fato fazendo a defesa da soberania nacional.
3: O projeto também prevê incentivos para a chamada mineração urbana, que é a obtenção de minerais críticos a partir do desmonte de produtos industrializados, como televisores, computadores e baterias. O relator, Arnaldo Jardim, disse que a proposta garante soberania nacional e estimula o beneficiamento no país.
7: O Brasil não pode ser mero exportador de commodities minerais. Deve ter estratégia, política, determinação de agregar valor, fazer o seu beneficiamento, fazer a transformação e usar isso, que é um atributo nosso geológico, como um instrumento claro de desenvolvimento.
3: O projeto que cria uma política nacional para exploração e beneficiamento de minerais críticos e estratégicos seguiu para análise do Senado. Da Rádio Câmara de Brasília, Antônio Vital.
0: Economia.
1: Welter, do PT do Paraná, comemora o lançamento do programa Desenrola 2.0 como medida para aliviar o endividamento das famílias. O deputado explica que a iniciativa prevê renegociação de dívidas com redução de juros, beneficiando milhões de trabalhadores.
2: Welter acrescenta que o programa busca enfrentar problemas como o alto custo do crédito, além do impacto das apostas e do consumo facilitado. Para ele, a medida deve contribuir para reorganizar a vida financeira das famílias e reduzir o peso das dívidas no orçamento doméstico.
0: Trabalho.
1: André Janones, da Rede de Minas Gerais, pede aprovação imediata da proposta de emenda que acaba com a escala 6x1. Ele critica atrasos e a instauração de uma comissão que, segundo ele, foi criada para ouvir apenas empresários, demonstrando tratamento desigual entre patrões e empregados.
2: André Janones reclama da falta de consultas a trabalhadores na concessão de benefícios fiscais e rejeita a proposta de compensação financeira do governo a empresas com o fim da jornada 6x1. Segundo ele, a população cobra mudanças e o cenário eleitoral aumenta a pressão sobre os parlamentares.
1: Patrus Ananias, do PT de Minas Gerais, defende o fim da escala 6x1, argumentando que o tema ganha relevância no contexto do Dia do Trabalho. Ele apela à sensibilidade social, humana e espiritual dos parlamentares para a aprovação da matéria e por mais qualidade de vida aos trabalhadores.
2: Patrus Ananias destaca sua experiência pessoal na defesa dos direitos trabalhistas e reforça que a jornada de 40 horas semanais, sem corte salarial, amplia o tempo para família, fé e lazer. Ele disse ainda que trabalhadores brasileiros ganham menos, tornando urgente a aprovação da proposta.
1: Silvio Antônio, do PL do Maranhão, apela ao governo federal para atender as reivindicações dos servidores técnico-administrativos das universidades federais em greve desde fevereiro deste ano. Segundo ele, a paralisação envolve 37 entidades e afeta o funcionamento das instituições.
2: Silvio Antônio alerta também para cortes em importações do Conselho Nacional de Desenvolvimento Científico e Tecnológico, o CNPq, comprometendo pesquisas científicas e projetos ligados às universidades federais. Ele pede medidas urgentes para garantir atividades acadêmicas e o desenvolvimento científico nacional.
0: Desenvolvimento regional.
1: Paulo Pimenta, do PT do Rio Grande do Sul, destaca a atuação do governo federal na reconstrução do estado após as enchentes de 2024. O deputado afirma que a resposta à tragédia envolveu mais de 111 bilhões de reais com ações coordenadas por 18 ministérios.
2: Paulo Pimenta informa que famílias, empresas e produtores rurais receberam apoio para retomar suas atividades. Ele cita recursos para moradias, infraestrutura, escolas, unidades de saúde e para a renegociação da dívida estadual.
1: Ícaro de Valmir, do Republicanos de Sergipe, denuncia a falta de água em Aracaju e em municípios do interior após a concessão do serviço à iniciativa privada. O deputado afirma que a crise obriga moradores, hotéis e restaurantes a depender de caminhões-pipa para o abastecimento.
2: Ícaro de Valmir cobra do governo de Sergipe providências para normalizar o fornecimento de água. Ele critica a omissão do executivo estadual diante do problema e relata que famílias chegam a buscar água em locais impróprios.
1: Paulo Marinho Júnior, do PL, denuncia a precariedade da segurança pública e a má qualidade do atendimento médico no município de Caxias, no Maranhão. O parlamentar relata que a cidade enfrenta uma grave onda de violência marcada por homicídios e apreensões de grandes quantidades de entorpecentes.
2: No setor da saúde, Paulo Marinho Júnior relata a falta de leitos para crianças e o descredenciamento de uma clínica do SUS devido à perseguição política. Ele argumenta que o descaso administrativo e a inação dos órgãos fiscalizadores agravam a situação dos habitantes.
0: Transportes.
1: Átila Lins, do PSD do Amazonas, comemora a decisão da Justiça Federal que permite a continuidade das obras da BR-319. Segundo o deputado, a medida responde à ação movida pelo governo federal com o apoio da bancada amazonense no Congresso.
2: Átila Lins sustenta que a rodovia, especialmente em seu trecho do meio, é estratégica para acabar com o isolamento do estado e garantir o desenvolvimento regional.
1: Marina Silva, da Rede de São Paulo, contesta acusações de que pessoas do seu círculo familiar estariam envolvidas em processo que pede a suspensão temporária de editais para as obras na BR-319 que liga Manaus a Porto Velho. A deputada diz que informação divulgada no Senado é falsa.
2: Marina Silva defende que o debate sobre a BR-319 ocorra com informações corretas, sem ataques pessoais e com o devido cuidado ambiental, social e cultural que a região amazônica exige.
0: Meio ambiente.
1: Câmara aprova medidas para evitar acidentes com animais silvestres em rodovias. O repórter Marcelo Lacher nos conta como deve funcionar.
8: O plenário da Câmara aprovou o projeto que estabelece medidas para reduzir acidentes com animais silvestres, principalmente atropelamentos em estradas, rodovias e ferrovias. Pelo texto aprovado, estudos ambientais obrigatórios para obras e ampliação de rodovias e ferrovias deverão prever medidas para evitar atropelamentos. Com base nesses estudos, os órgãos responsáveis poderão exigir, por exemplo, a instalação de estruturas que facilitem a travessia dos animais, como passagens aéreas e subterrâneas, cercas, sinalização e redutores de velocidade. O projeto também determina que órgãos públicos e concessionárias que administram rodovias façam o monitoramento das áreas com mais acidentes. A proposta também cria um Cadastro Nacional de Acidentes com Animais Silvestres, que reunirá informações sobre ocorrências em todo o país. Esses dados deverão ser públicos e usados para orientar políticas de prevenção e melhorar a segurança nas estradas. As regras também passam a valer para estradas e ferrovias já existentes, que deverão se adaptar às novas exigências. No caso de concessões, essa adequação deverá respeitar o equilíbrio financeiro dos contratos já existentes. Relatora da proposta, a deputada Dula Salabeste, do PSOL de Minas Gerais, argumentou que o projeto ajuda a reduzir acidentes, protege a biodiversidade e melhora a segurança nas vias. Segundo ela, a medida organiza ações que hoje são adotadas de forma isolada e cria uma política mais estruturada para enfrentar o problema.
9: Para quem não sabe, no Brasil, a cada segundo, 15 animais silvestres são atropelados nas nossas rodovias. São mortos no Brasil por ano 500 milhões de animais em nossas rodovias. E aí vivemos essa contradição. Temos a maior biodiversidade, mas somos também o país que mais atropela animais em rodovias.
8: O projeto que estabelece medidas para evitar atropelamentos de animais silvestres em estradas, rodovias e ferrovias seguiu para análise do Senado. Da Rádio Câmara de Brasília, com informações de Daniela Lessa, Marcelo Larcher.
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0: Direitos Humanos.
2: Raymond, do PT do Rio de Janeiro, relatou na Comissão de Administração e Serviço Público projeto que cria cotas para a contratação de pessoas com síndrome de Down em empresas públicas. O parlamentar considera que a medida garante inclusão e reconhece a capacidade produtiva desse segmento.
11: É um projeto riquíssimo. Ele diz que as empresas públicas de administração direta e indireta têm que ter uma cota de contratação das pessoas com síndrome de Down. Olha que coisa maravilhosa. É o projeto de inclusão para que essas pessoas com síndrome de Down sejam, de fato, reconhecidas como pessoas que trabalham, que podem trabalhar.
1: O projeto relatado por Raymond aponta que a inserção das pessoas com síndrome de Down no mercado de trabalho favorece o desenvolvimento das interações sociais e mentais do segmento. Hoje, segundo o IBGE, há cerca de 300 mil brasileiros nesta condição.
2: Padre João, do PT de Minas Gerais, registra a realização de mais uma Assembleia Geral dos Bispos do Brasil, organizada pela CNBB. O parlamentar reforça as denúncias feitas pela entidade contra a violência às mulheres, as guerras e os ataques às religiões.
1: De acordo com o padre João, os bispos criticaram a negação de territórios aos povos indígenas e o avanço do agronegócio sobre essas terras. Ele pede que dioceses e paróquias ampliem a divulgação das pautas sociais apresentadas pela CNBB.
0: Segurança Pública.
2: Câmara aprova aumento de penas para homicídios contra guardas portuários, policiais legislativos e agentes de segurança privada. O repórter Antônio Vital acompanhou a votação.
3: O plenário da Câmara aprovou o projeto que considera crime hediondo o assassinato de guardas municipais, agentes socioeducativos, agentes da guarda portuária, integrantes do sistema prisional, policiais legislativos e agentes de segurança privada. Isso no caso em que os crimes tiverem relação com a atividade dos agentes. Com isso, o homicídio praticado contra integrantes dessas categorias passa a ter pena de até 40 anos de prisão, no lugar da pena máxima atual de 30 anos. Hoje, a legislação já prevê aumento de penas para crimes praticados contra policiais, promotores, juízes e oficiais de justiça. A proposta também prevê aumento de penas para lesão corporal praticada contra guardas municipais, agentes socioeducativos, agentes de guarda portuária, integrantes do sistema prisional, policiais legislativos e agentes de segurança privada. Nesses casos, lesões corporais gravíssimas e lesões corporais seguidas de morte também serão consideradas crimes hediondos, com penas que podem aumentar em 2/3. Além disso, os condenados têm que cumprir a maior parte da pena na cadeia, sem direito a benefícios como regime aberto ou semiaberto. O aumento de penas nesses casos valem para casos de crimes cometidos em função da atividade desempenhada pelo policial. E os agravantes serão aplicados também se as vítimas forem cônjuge, companheiro ou parente até terceiro grau da vítima. O projeto foi uma sugestão do Conselho Nacional de Segurança Privada à Comissão de Segurança Pública e Combate ao Crime Organizado da Câmara. No plenário, o relator foi o deputado delegado da Cunha, do União de São Paulo. Ele argumentou que agentes de segurança privada são vítimas de homicídio e lesão corporal por vingança. O relator defendeu penas maiores para assassinos de policiais como maneira de desestimular esse tipo de crime.
12: Os policiais são executados em razão de serem policiais. O criminoso descobre que se trata de um policial e, para ser premiado no crime organizado, ele executa aquele policial. Hoje, a pena do crime funcional era de apenas pena mínima de 12 anos e máxima de 30. Uma pena que não garante o repúdio verdadeiro que se deve ter contra o homicídio contra um policial.
3: O projeto que considera crime hediondo o assassinato de guardas municipais, agentes socioeducativos, agentes de segurança portuária, integrantes do sistema prisional, policiais legislativos e agentes de segurança privada, seguiu para análise do Senado. Da Rádio Câmara de Brasília, Antônio Vital.
0: Justiça.
1: Júlio Lopes, do PP do Rio de Janeiro, presidente da comissão externa voltada ao combate à pirataria e à agenda do Brasil Legal, anuncia uma aliança nacional contra a falsificação e venda de produtos que violam direitos de propriedade intelectual e prejudicam consumidores.
13: Um pacto de que aquelas plataformas, pessoas que estão promovendo a pirataria sejam notificadas pela comissão que eu tenho a honra de presidir, a Comissão do Brasil Legal, e a partir de 10 dias de notificação, sejam então multadas pelo PROCON do Brasil como veiculadores, como promotores de pirataria. Isso é crime. Na reincidência dessas multas, a Comissão do Brasil Legal, junto com a CBF e junto com as maiores marcas esportivas do Brasil e do mundo, vão qualificar essas instituições, pessoas ou promoters como não qualificadas à veiculação dos seus produtos.
2: De acordo com o parlamentar, o prejuízo com a pirataria saltou de 4 bilhões para 500 bilhões de reais em 20 anos. Júlio Lopes espera que a pressão sobre a reputação de divulgadores de falsificações sirva para frear o crime no país.
1: Termina agora o Jornal Câmara dos Deputados, com trabalhos técnicos de Wellington Teles e apresentação de Luciana Vieira e Val.
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4: 22 horas e 24 minutos.

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1: 22 horas, 45 minutos.

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2: 23 horas.
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2: 23 horas e 25 minutos.
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0: 23:34.
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1: 23 horas, 48 minutos.
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0: meia-noite e 12 minutos.
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1: Meia-noite e 18 minutos.
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0: Meia-noite, 23 minutos.
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0: uma hora.
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0: 1:50.
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2: 2 horas.
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0: 2:06.
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0: 2:14.
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2: 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Deixa eu falar uma coisa pra vocês. Tem coisa que a gente planta e não colhe, tem amor que a gente cuida e o outro joga fora. Se você já sofreu de amor, comenta aí. Porque hoje a boiadeira vai cantar a sua história.

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1: 2 horas e 21 minutos.

0: 2:58.
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0: 3:31.
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1: 4 horas.
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0: 4:12.
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0: 4:41.
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0: 4:53.
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2: Centro América FM, 5 horas.
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Bion Carreira e Rangel Pai João, 5:10. Vamos seguindo com o nosso Café Sertanejo nessa sexta-feira, 8 de maio, 2026, Sérgio Reis e Filhos.

0: dos grandes sucessos do Goiano e Paranaense, o voo da Andorinha, 5 horas e 17 minutos. Fechando aqui a nossa sequência, teve aqui ainda o Sérgio Reis e Filhos, escolta de Vagalumes, Pai João com Peão Campeiro e Rangel, Preto Velho com Trio Parada Dura, Capelinha do Chico Mineiro com Zico e Zeca. Essa foi a primeira, abrindo a segunda hora do nosso café desse início de manhã de sexta-feira. Deixa eu passar aqui no nosso WhatsApp, a registrar aqui a participação da nossa fã já aqui com a gente, a Margarete. Bom dia, bom dia. Obrigado pela mensagem. Uma boa sexta para você. Alô, Adão. Bom dia, bom dia. Bom dia também aqui pro José Aldair do Nova Aliança. Alô, Mike Sandes. Bom dia, bom dia. Bom dia pro Éder também na duplicação ali da BR-163, entre Sorriso e Sinop. O Nédio também mais cedo deixou mensagem pra gente. Nédio pulou cedo hoje, hein? bom dia, Nédio. Deus abençoe nosso dia. Bom trabalho para todos nós. Vamos que vamos. Intervalo bem rápido, produção. A gente volta já já com mais clássico sertanejo.
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0: Essa de 1992, Fogo de Amor, do álbum João Paulo e Daniel, volume 4. Fazem que a dupla começava a ganhar cada vez mais espaço no sertanejo romântico brasileiro, né? O disco trouxe sucessos aí, tá, como Tá Faltando Amor, Gosto de Hortelã e também Dessa Moda Apaixonada, que marcou muitos corações. A curiosidade de Fogo de Amor é a composição de Jefferson Farias e aparece entre as faixas mais lembradas daquele trabalho, mostrando bem a identidade da dupla, emoção simples, aquela voz forte e o romantismo direto. É música para quem já amou com intensidade e sabe que certas lembranças continuam acesas por dentro. Clássico é assim, passa o tempo, mas a emoção continua. 5h34, teve aqui ainda o Estudante com Escritor, A Minha Goiás, Capricho do Destino com Chico Rei Paraná, Avaré e Jataí com Homem. Essa foi a nossa primeira. É hora do nosso intervalo. Deixa eu dar um bom dia aqui pro Marlon Binotti, toda a família Binotti ligada. Sextamos, Marlon! Marlene Faganelli também deixou aqui a mensagem pra gente. Sextamos também, viu, Marlene? Vamos nessa, no intervalo.
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0: 5:47, 13 minutos faltando aqui para as 6 da manhã. Fechamos aqui com o Pedro Bento e Zé da Estrada, o Amor e a Rosa, com a participação do Gilberto Gilmar, Burro Picasso com Craveiro e Cravinho, Piracelma e Vencedor, Quebrei a Tranca. Essa foi a nossa primeira aqui. Deixa eu dar um bom dia para Rosane, ali no Industrial, ela com o Valdir, sempre aqui ligado com a gente. Bom dia a esse casal bacana que acompanha todos os dias aqui o nosso Café Sertanejo. 5:48.
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0: Renato e Rafael, Beber Até Cair, 6:02, e assim a gente fecha mais uma hora aqui do nosso café.
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1: Seis horas e seis minutos, vamos seguindo com o nosso Café Sertanejo. Sextamos, 8 de maio de 2026. É o nosso Café Sertanejo que vai seguindo até às 6:30 da manhã, nesse início de manhã. Céu aberto em sorriso, 21 graus agora na capital do agro. Dando uma atualizada

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0: 6:10.
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0: Vitor e Léo com Chitãozinho e Chororó aqui no nosso Café Sertanejo. Solidão a dois, 6:16. 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É hora de intervalo, chegando aquela mensagem de otimismo e reflexão. É hora do Pense Nisso.
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3: Tudo vai ficar bem. Let It Be é o 13º e último álbum do grupo inglês Beatles. Foi gravado entre janeiro de 1969 e março-abril de 1970 e foi lançado em 8 de maio de 1970. Inicialmente, o nome previsto para o álbum era outro, mas acabou sendo o mesmo nome da faixa composta por Paul McCartney. Paul a escreveu em homenagem à sua mãe, Mary McCartney, vítima de câncer de mama, quando ele tinha 14 anos de idade. À época, a morte da mãe o abalara profundamente. Conta Paul que, certa noite, sonhou com a mãe vindo em sua direção e lhe dizendo: Let it be. Algo como: deixa estar, ou vai ficar tudo bem. Quando acordou, já estava com a melodia da música na cabeça e os versos foram brotando. Quando eu me encontro em tempos difíceis, Mãe Maria vem para mim, falando palavras de sabedoria. Vai ficar tudo bem. E nas minhas horas de escuridão, ela está em pé, bem na minha frente, falando palavras de sabedoria, sussurrando palavras de sabedoria. Vai ficar tudo bem. E quando as pessoas de coração partido, morando no mundo, concordarem, haverá uma resposta: vai ficar tudo bem. Pois embora possam estar separados, há ainda uma chance que eles verão. Haverá uma resposta: vai ficar tudo bem. E quando a noite está nublada, há ainda uma luz que brilha em mim. Brilha até amanhã. Vai ficar tudo bem. Eu acordo ao som da música. Mãe Maria vem para mim. Não haverá tristeza. Vai ficar tudo bem. Os versos traduzem alegria. Alegria ante a constatação de que a mãe vive a imortalidade do espírito. E de onde quer que se encontre, nesse imenso universo de Deus, vem ao encontro do filho quando as dificuldades se fazem maiores, quando as dores se tornam superlativas. É o atestado do amor materno, que jamais abandona os seus filhos, sublimando-se no sentimento de amar incondicionalmente. Muitos filhos, como Paul McCartney, lhes detectam a presença generosa. Outros podem nem perceber, nem se dar conta. Mas mãe é essa criatura especial que vela sempre, que faz da vida do filho a sua própria, que renuncia a seus prazeres e necessidades para suprir o que lhe carece o filho. Também é uma canção de esperança. Esperança de que um dia todos possam perceber essa realidade. Tudo é passageiro na terra. Tudo passa. A morte separa as pessoas fisicamente, mas ninguém pode separar espíritos que se amam, porque o amor é indestrutível e tudo vence. Vence o tempo, vence as fronteiras da morte, brilha na imortalidade. E para amenizar a saudade da ausência física, nas asas do sono, os seres se encontram, uns ainda prisioneiros na carne, outros já libertos no mundo espiritual. E enquanto as horas do sono se fazem reparadoras para o corpo cansado, o espírito sonha nos campos espirituais. Finalmente, depois dos dias de separação, dos anos de paciente espera, o grande reencontro das almas se faz. Pensemos nisso e não nos permitamos o mergulho no poço da depressão. Nossos amores vivem e a dor que nos castiga agora vai passar. Tudo vai ficar bem. Logo mais. Pense nisso. Mas pense agora. Chegamos assim ao final de mais um Pense Nisso. 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

0: 6:24. Hoje é dia aí da Super Sexta Atacadão. 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

6h28, Daniel, popurri aqui só de Country. Vamos lá com o resultado do sorteio. Tá saindo agora aqui um vale compras no valor de R$250 lá do Atacadão. Quem tá levando aí, hoje é dia de Super Sexta Atacadão, né? E quem tá levando esse vale compras e vai aproveitar as ofertas de hoje é o Marlon Binotti, final do telefone 3188. Atenção, Marlon Binotti, parabéns. Você vai passar aqui na portaria da Centro América, tá? No horário comercial, documento com foto. Nosso horário de atendimento aqui é das 8 ao meio-dia, da 1h30 até às 6 da tarde. Fechou? Tá levando o vale. Eu vou fechar aqui nosso Café Sertanejo de volta amanhã no sabadão às 4 da madruga. Já já tem o primeira página estadual direto da Cuiabá, direto da nossa capital. Às 7 tem primeira página local aqui com a Tamara Figueiredo e a Beatriz Schaefer. Às 8 tem manhã 89. Eu te espero, até lá.

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13: Impostos da capital. A ação investiga suspeitas de preços abusivos e irregularidades na venda de combustíveis.
14: Cacique Raoni passa mal e tem agenda cancelada em Mato Grosso. Líder indígena de 93 anos está em observação médica em Sinop, passa bem.
13: Dia das Mães deve movimentar 731 milhões de reais no comércio do estado. A expectativa é de aquecimento nas vendas para a data comemorativa.
14: Confusão entre torcedores cancela o jogo do Flamengo na Libertadores. Invasão no gramado interrompe partida contra o Independente Medellín lá na Colômbia. Este é a primeira página que está começando agora.
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13: Excelente sexta-feira para você. Enfim, ela chegou, a tão esperada, né? Sexta-feira, de olho já no fim de semana. Um fim de semana que promete, vai ser o primeiro fim de semana de frio no nosso estado. Mas por enquanto é o calor que predomina. Nesse momento, uma temperatura amena, 21 graus na capital do estado, máxima que hoje pode chegar aos 34, mas no domingo a gente já sabe que essa temperatura ela vai cair e vai mudar. Yasmin Oliveira, bom dia para você.
14: Bom dia, Cleto. Bom dia para você, ouvinte, também. Que bom ter a sua companhia. Eu tô na expectativa por esse frio. Gosto do frio e até porque não são todos os dias, né? Nós não temos essa friagem sempre, então a gente tem que aproveitar quando ela aparece.
13: 8 de maio, na história do planeta, na saúde e na solidariedade, hoje celebramos o Dia Internacional da Cruz Vermelha. Essa é a maior organização humanitária do mundo. Momento de agradecer aos voluntários que atuam em áreas de conflito, desastres naturais e epidemias, levando ajuda e esperança onde mais se precisa, sem distinção de raça ou religião. Na cultura, 8 de maio, Dia do Artista Plástico. A data é uma homenagem ao pintor José Ferraz de Almeida Júnior, que foi um dos primeiros a retratar o caipira e o cotidiano no interior do Brasil em suas telas. Uma data para valorizar nossos artistas locais que transformam a realidade em arte e cores.
14: E no mundo da música, hoje o Brasil relembra com saudade o falecimento da nossa eterna rainha do rock, a Rita Lee. Em 2023, ela se despediu, né, do palco da vida, digamos assim, uma mulher à frente do seu tempo, que nos deixou um legado de liberdade, deboche inteligente e muita poesia. Como já estamos às portas do fim de semana, já o fim de semana está batendo aí, o convite hoje é para a solidariedade. Que tal seguir o exemplo da Cruz Vermelha e ajudar alguém que está aí ao seu lado? Pequenos gestos podem fazer grande diferença e ter uma grande vitória no dia de alguém. Uma excelente sexta-feira para você, estamos prontos para começar o nosso jornal.
13: Bora acionar a Clara Lucite, que vai trazer mais informações do trânsito. Clara, confesso que vindo para a emissora hoje, achei o trânsito um pouco mais intenso antes das 6:30 da manhã. O que você destaca, quais são os pontos de atenção para essa sexta-feira? Bom dia para você.
3: E tá mesmo, Cleto. Bom dia para você também, Yasmin, para quem acompanha a primeira página também. Uma excelente sexta-feira a todos. Cleto, sexta-feira então começando com uma movimentação crescendo nas ruas da capital. Já estamos falando aí da Prainha aqui no centro, principalmente passando em frente à Igreja Universal, isso sentido Morro da Luz. Temos também um aumento de veículos na Avenida do CPA sentido centro, e aí acaba deixando alguns pontos, alguns trechos com lentidão entre a Praça das Bandeiras, Viaduto da Cefaz e chegando também na Polícia Federal até na entrada da Mato Grosso. E aí, Cleto, entra nessa lista também o Viaduto da Miguel Sutil, sobre a Avenida do CPA, laterais da trincheira Jurumirim e a Avenida dos Trabalhadores passando em frente à Estação de Energia. E aí, falando da Fernando Corrêa, como sempre, entre o viaduto do Parque Cuiabá, Rodoviária, Ponte do Cochipó, sempre com aumento de veículos também. Cleto, daqui a pouco eu volto para atualizar esse cenário de sexta-feira no trânsito para os motoristas. Volto com vocês no estúdio.
13: Combinado, Clara, obrigado por enquanto pelas informações. Você, ouvinte, tá já na estrada, tá já no trânsito, quer mandar o teu olhar pra gente também, 99680-5454. Ainda falando de trânsito, atenção motorista, hein? O Detran publicou novas listas com processos de suspensão da CNH e notificações de multas no estado. Ao todo, pelo menos 40 condutores aparecem nesses editais divulgados no Diário Oficial.
14: Uma das listas, Cleto, 20 motoristas já tiveram a penalidade de suspensão aplicada e tem 30 dias para apresentar recursos ou entregar a carteira de habilitação. Em outro edital, mais 20 condutores estão com processos administrativos abertos e ainda podem apresentar defesa prévia. O Detran alerta que quem não se manifestar dentro do prazo pode ter a suspensão confirmada automaticamente. Por isso, a orientação é consultar o nome na lista que foi publicada e regularizar a situação o quanto antes. Os motoristas podem buscar atendimento na sede do Detran, na Avenida Hélio Ribeiro, aqui em Cuiabá, ou em qualquer Ciretran no estado. O órgão também reforça que a fiscalização eletrônica e presencial segue intensa, com novas notificações e multas e também pontos na CNH.
13: Olha, a Polícia Civil e a Agência Nacional do Petróleo realizaram uma operação para fiscalizar postos de combustíveis na Grande Cuiabá. A ação investiga suspeitas de preços abusivos e possíveis irregularidades na venda de combustíveis. A operação, chamada de Consumo Seguro, segue até quinta-feira, né? No caso até ontem, e aí fez parte de uma força-tarefa nacional coordenada pelo Ministério da Justiça. Durante as fiscalizações, equipes da Delegacia do Consumidor e da ANP estão verificando a qualidade dos produtos, o funcionamento das bombas e a regularidade dos estabelecimentos. Os responsáveis pelos postos também foram intimados a apresentar notas fiscais e documentos de compra. O objetivo é comparar o valor pago às distribuidoras com o preço cobrado nas bombas para identificar possível aumento injustificado. Segundo a polícia, caso sejam encontrados indícios de irregularidades, preços abusivos, os responsáveis podem responder criminalmente.
14: A Polícia Civil, aliás, lá em Sorriso, a gente vai para Sorriso agora. Vamos falar com a Tâmara Figueiredo, porque ela tem informações para a gente sobre o estado de saúde do cacique Raoni. É uma das principais lideranças indígenas do nosso país. Ele está internado no hospital de Sinop, passou mal, né, e precisou cancelar a agenda de compromissos. E agora a Tâmara Figueiredo conta para a gente qual que é o estado de saúde do cacique. Bom dia, bem-vinda, Tâmara.
4: Olá, Yasmin, bom dia a você, bom dia Cleto e aos ouvintes. Segundo a equipe do cacique Raoni, de 94 anos, o líder indígena sentiu fortes dores abdominais e precisou ser internado nesta quinta-feira para uma avaliação médica. Ele passa bem e está sendo acompanhado por médicos em um hospital de Sinop. Os exames descartaram problemas cardíacos. Segundo o Instituto Raoni, o mal-estar está relacionado a uma hérnia antiga, resultado de um acidente sofrido há mais de 20 anos. O hospital informou que, por causa da idade avançada e de outros problemas de saúde, não há indicação de cirurgia neste momento. A opção foi pelo tratamento clínico para o controle da dor e do desconforto abdominal. Raoni segue internado, mas apresentou boa resposta ao tratamento e pode receber alta hospitalar em breve, embora ainda não haja uma data confirmada. Em nota, o Instituto Raoni pediu respeito e compreensão para a recuperação do líder indígena e agradeceu o carinho, as orações e a solidariedade. Raoni é uma das principais lideranças indígenas do país e tem reconhecimento internacional pela defesa dos povos originários e da floresta. Volto com vocês.
13: Obrigado, Tamara Figueiredo, direto de Sorriso, pelas suas informações. De Sorriso para Rondonópolis, conversar com Alex Bettinardi, porque tem prestação de serviço na região sudeste. É um mutirão para o trabalhador. Alex, bom dia para você.
5: Oi, Cleto, bom dia para você também, bom dia a todos. O mutirão é aberto para toda a população e interessa principalmente para quem mora em Primavera do Leste e reúne vários serviços de graça, principalmente para quem está em busca, né, de uma oportunidade no mercado de trabalho. O evento já começa agora, às 7 da manhã, o Cine de Primavera do Leste, no local serão ofertados serviços como encaminhamento para vagas, elaboração de currículos, orientação profissional. Vai ter também corte de cabelo, maquiagem, consultas de restrição de crédito e o melhor, Cleto, tudo de graça. O objetivo dos serviços é facilitar o acesso da população a esses serviços e também aproximar quem procura emprego das empresas que estão contratando. E a gente já ficou sabendo também que por lá hoje tem empresa contratando mais de 90 profissionais em diversas áreas, principalmente para quem vai trabalhar nos trilhos, ali na região de Primavera do Leste e Dom Aquino, na ferrovia. Bom, o mutirão faz parte das comemorações do aniversário de Primavera do Leste, que comemora agora na quarta-feira que vem 40 anos de emancipação político-administrativa. Então, para você que mora no município, está em busca de uma oportunidade, o mutirão começou agora há pouco, às 7 da manhã, e vai até às 3 da tarde, no Cine, que fica na rua Blumenau, número 325, bem no centro de Primavera do Leste. E eu volto com vocês aí na capital, Cleto e Yasmin, boa sexta pra gente.
14: Boa sexta pra nós, Alex. Aliás, o mutirão vai começar daqui a pouco, né? O Alex já tá adiantado aí. Às 7 horas da manhã começa esse mutirão, então, lá em Primavera do Leste. E lá em Barra do Garças também tem um programa que vai acontecer hoje, que vai ser realizado hoje, que é o programa Carreta Saúde da Mulher, com o objetivo de prevenção e diagnóstico precoce do câncer de mama e do colo do útero. As informações com o Lucas Iglesias, direto da Centro América FM do Araguaia. Bom dia, Lucas.
15: Olá, bom dia a todos. A unidade móvel do programa agora tem especialistas, estará na unidade de pronto atendimento, a UPA, a partir das 9 da manhã. De hoje até 8 de junho, a carreta ficará instalada no local, oferecendo exames de graça voltados à prevenção e ao diagnóstico precoce do câncer de mama e do colo do útero. Entre os atendimentos estão mamografia para mulheres acima de 40 anos ou com histórico familiar, ultrassom transvaginal e também ultrassom pélvico e ultrassom mamário bilateral. Essa é a primeira vez que a iniciativa do Ministério da Saúde chega à Barra do Garças, integrando uma estratégia nacional para reduzir filas de espera no SUS. As pacientes atendidas serão, inicialmente, aquelas já cadastradas na lista de espera do município. Outras interessadas devem procurar a unidade básica de saúde para encaminhamento, já que não haverá atendimento por livre demanda. A expectativa é de 60 atendimentos diários durante 4 semanas em 2 períodos, manhã e tarde. Eu volto com vocês aí no estúdio em Cuiabá.
13: Obrigado, Lucas, pelas informações. Mais de 1 milhão de estudantes com dívidas do FIES podem renegociar os débitos com descontos e novas condições de pagamento. A medida faz parte do Desenrola FIES 2.0, anunciado pelo governo federal. Esse programa é voltado para quem tem parcelas atrasadas do FIES, principalmente dívidas com mais de um ano de inadimplência. Entre os benefícios, descontos que podem chegar a 99% para estudantes inscritos no CadÚnico. Para quem não está no cadastro social, a redução pode alcançar 77% do valor total da dívida. Renegociação então disponível por 90 dias, é só você procurar o banco no qual o seu FIES foi financiado. A gente vai para um rápido intervalo e a seguir vamos trazer a visita de Lula a Trump em Washington. O que foi discutido, hein? Quais são os rumos do futuro do nosso país? Daqui a pouco a gente conta para você.

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1: 6h46.
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1: 6h49, olha, 22 graus, subiu 1 grau, a temperatura máxima hoje pode chegar na capital do estado aos 34 graus, essa é a previsão. De volta para te contar que a Organização Mundial da Saúde confirmou 5 casos de hantavírus num cruzeiro internacional que partiu da Argentina no início de abril. Até agora, 3 passageiros morreram por causa dessa doença.
2: Segundo a OMS, o surto está restrito ao navio. E o risco para a população em geral é considerado baixo. Entre as vítimas estão um casal holandês e uma passageira alemã. Outro paciente, um britânico de 69 anos, segue internado em uma UTI lá na África do Sul.
1: A suspeita é que o contágio tenha ocorrido durante um voo em Joanesburgo, antes do embarque. A OMS informou que o hantavírus não se espalha da mesma forma que a Covid e, na maioria dos casos, não há transmissão entre pessoas. Um especialista da OMS está acompanhando a situação a bordo até a chegada do navio à Espanha. Os países de origem dos passageiros também foram alertados para monitorar possíveis novos casos.
2: E o Brasil foi o país que mais recebeu investimentos da China em 2025. Segundo um relatório do Conselho Empresarial Brasil-China, os aportes somam mais de 6 bilhões de dólares no ano. Os investimentos foram puxados principalmente pelos setores de energia, mineração e mobilidade elétrica. O setor elétrico liderou os negócios com projetos de energia renovável e transmissão. O relatório também descarta o avanço das montadoras chinesas aqui no nosso país, como a BYD, a GWM, além do interesse em minerais importantes para a transição energética. Segundo o estudo, o tamanho do mercado brasileiro, né, com o tamanho, a riqueza em recursos naturais e também o real mais desvalorizado, isso tudo ajudou a aumentar o interesse dos chineses no Brasil.
1: Muito bem, destaque então para o avanço principalmente das montadoras chinesas aqui no nosso país. Por falar no cenário internacional, o presidente Lula se reuniu com o presidente dos Estados Unidos na Casa Branca. O encontro durou 3 horas, foi classificado como positivo pelas duas lideranças. Depois da reunião, o Trump afirmou que teve uma boa conversa com Lula e disse que novos encontros devem ser feitos em breve. Já o presidente brasileiro destacou que a pauta foi focada no fortalecimento das relações entre Brasil e Estados Unidos. Segundo Lula, os dois países discutiram temas como comércio, terras raras, guerras internacionais, mudanças no Conselho de Segurança da ONU. O presidente também afirmou que propôs a criação de um grupo de trabalho para discutir tarifas de importação e outros impasses comerciais. Lula disse ainda que saiu satisfeito do encontro, avaliou que há espaço para avançar no diálogo e, segundo ele, uma nova rodada de conversas deve ser organizada nos próximos meses.
2: É, ontem, depois do encontro entre os dois, né, Cleto, a notícia que saiu é que o presidente americano tinha elogiado, inclusive, o Lula, falado sobre como ele se coloca bem nas negociações. Então, foi um encontro positivo, né? E a gente segue acompanhando para trazer aqui para nossa audiência. Agora, falando sobre política, lá em Sinop, a Câmara Municipal marcou para dia 11 de maio a eleição que vai definir o novo presidente da mesa diretora da Câmara de Sinop. A votação acontece após a morte do vereador Remídio Kuntz, vítima de um acidente na BR-63 no dia 1º de maio.
1: O vice-presidente, o Moisés do Jardim do Ouro, assumiu o comando da Câmara de forma interina e durante a semana os parlamentares também aprovaram uma homenagem ao ex-presidente. A sede do Legislativo passa a se chamar agora Passo Legislativo Vereador Remídio Kuntz. Outra mudança, a posse do suplente, o Celso Kobelnik, o Celcinho do Sopão, que assume definitivamente a vaga deixada por Remídio Kuntz.
2: Agora tem prestação de serviço para você. Atenção, a Universidade do Estado de Mato Grosso abriu 212 vagas para professores temporários do ensino superior. As inscrições são de graça e devem ser feitas pela internet entre os dias 12 e 21 de maio. As oportunidades são para jornada de 20 horas semanais e os salários variam conforme a titulação. O valor começa em R$ 3.600 para graduados e pode passar de R$ 8.300 para doutores.
1: Esse processo vai ter 3 etapas: a análise de documentos, uma prova didática e avaliação curricular. Na prova, o candidato deve apresentar uma aula de 20 a 30 minutos e precisa alcançar pelo menos 70 pontos. O resultado final está previsto para o dia 15 de junho. O seletivo terá validade de 2 anos. Os contratos podem durar até 30 meses, com possibilidade de renovação. Inscrição e o edital, tudo lá no site da Unemate, com atalho no nosso portal, ou primeira página.
2: E foi lançado nesta semana a nova jornada do instrutor, que agora faz parte do programa CNH do Brasil. Nesse novo modelo, o candidato à habilitação, ele é conectado diretamente com os instrutores de trânsito autônomos e os centros de formação dos condutores, as autoescolas em todo o país, para contratar aulas práticas de direção. Na prática, gente, funciona assim: o candidato passa a ter mais liberdade para escolher com quem ele deseja aprender. Com esses condutores autônomos, né, esses professores autônomos, ou com as autoescolas. A consulta aos nomes dos instrutores de trânsito credenciados por município e estado também pode ser feita nessa página eletrônica criada pelo Ministério dos Transportes. Aproximadamente 172 milhões de instrutores já estão cadastrados. O ministro do Transporte disse que a desburocratização gerou uma redução de custo de mais de 70% para as empresas do setor.
1: Cuiabá recebe hoje o Marketing Day 2026, um encontro que vai ser realizado no Sesc Arsenal, celebra o Dia do Profissional de Marketing e reúne empresários e lideranças para debater estratégias, o crescimento do setor. Stephanie Gomes tem os detalhes da programação.
3: O evento organizado pela Confraria dos Profissionais de Marketing de Mato Grosso, a CPM, propõe uma reflexão sobre como a área influencia não apenas as vendas, mas o comportamento e as decisões estratégicas de qualquer negócio. A presidente da Confraria, Cláudia Luz, destaca que o objetivo é ampliar o debate para além dos especialistas da área.
4: A gente ainda fala muito de marketing apenas como ferramenta de venda ou de comunicação, mas ele é muito mais do que isso. Ele influencia comportamento, decisões e impacta diretamente no negócio, no crescimento dos negócios. Ampliar o debate de marketing é a verdadeira festa, é a verdadeira celebração para o Dia do Profissional de Marketing. Então nós escolhemos temas e mostra como ele transforma desafios em negócios milionários ou como fazer o simples, pensar diferente, contribuem para bons resultados no marketing.
3: Um dos destaques da programação é a palestra sobre estratégia no varejo. O empresário e palestrante Dino Gueno explica que o marketing moderno vai além da publicidade e propaganda tradicional.
5: Mas o marketing é muito mais do que publicidade e propaganda. A gente costuma afirmar que marketing é entender para atender. O que isso significa? Entender quem é o seu cliente, quem é o público, o senhor das decisões. Entender profundamente esse cliente, os seus anseios, os seus desejos, as suas dores, os seus problemas, como ele se relaciona com o seu produto e serviço.
3: Além de Dino Gueno, o presidente da Fecomércio, Wenceslau Júnior, também sobe ao palco para falar sobre a criatividade aplicada à gestão. O evento conta ainda com uma roda de conversa e um talk show. O Marketing Day 2026 começa às 5 da tarde, na sala de cinema do Sesc Arsenal. A entrada é de graça, mas a retirada do ingresso deve ser feita antecipadamente pela internet. Stephanie Gomes para o Primeira Página.
1: Obrigado, Stephanie. A seguir aqui no Primeira Página, nós vamos falar que o Ministério Público pediu mais informações para investigar uma suposta lista absurda de mulheres estupráveis lá na UFMT. A gente vai falar sobre isso, mas você de Rondonópolis e Sorriso tem notícias da sua região.

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2: 6:58.
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12: São 7:01, muito bom dia. Começa agora mais uma edição do Primeira Página. Finalmente sextou e a gente agradece a sua companhia aqui na 89,3. Hoje, dia 8 de maio de 2026, eu sou Tamara Figueiredo. Comigo está a Beatriz Schaefer. Vamos juntas até as 8 horas da manhã, trazendo as principais informações de Sorriso e região, com tudo que é importante para você começar seu dia bem informado. Bom dia, Beatriz. Uma ótima sexta-feira a você e aos ouvintes.
13: Bom dia, Tamara Figueiredo. Muito bom dia, Fabiano Lins, nos trabalhos técnicos aqui conosco. E um bom dia especial a você. Uma ótima sexta-feira, você ouvinte que nos acompanha de todas as plataformas, seja pelo rádio em casa ou no seu carro. Você também pode nos acompanhar pelo seu aplicativo ou pelas nossas redes sociais. Nosso muito obrigado pela sua audiência. Vamos aos principais destaques do dia.
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12: STJ nega recurso apresentado por defesa de professor investigado por recrutar adolescentes para a facção criminosa em Sorriso.
13: Trabalhador fica ferido após queda de telhado no bairro São Mateus.
12: Motociclista morre em acidente entre motocicleta e carro em cruzamento na área central de Sorriso.
13: Proprietários de mais de 500 veículos apreendidos em Sorriso têm prazo de 10 dias para regularizar a situação e evitar que os bens sejam leiloados.
12: Concurso gastronômico em Sorriso elege Sabores do Cerrado como o prato vencedor.
13: E é ainda uma entrevista ao vivo com Arielle Ribeiro, destacando solidariedade, um terço de bazar, evento que acontecerá aqui em Sorriso, e a gente te explica tudinho.
12: Essas e outras notícias a partir de agora, aqui no Primeira Página.
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13: Mais uma vez, muito bom dia, obrigada pela sua companhia e audiência. São 7:03. A gente começa essa sexta-feira com uma notícia triste. Um motociclista perdeu a vida após um acidente de trânsito no cruzamento das ruas Videiras com as ruas das Américas, na área central aqui do município.
12: O motociclista chegou a ser socorrido pelo Corpo de Bombeiros, mas morreu após dar entrada no hospital regional após sofrer uma parada cardiorrespiratória. A bombeira militar Kátia falou sobre o resgate.
2: Já se encontrava em parada cardiorrespiratória no local, né? Havia muito sangramento, uma vítima politraumatizada. A gente realizou primeiros atendimentos no local, entramos com o RCP e já o transporte imediato para a unidade hospitalar. A gente não teve tempo de verificar a questão do motorista, mas pelo que a gente observou no local, o motorista se encontrava lá, mais consciente, orientado, deambulando pela cena. Nossos esforços foram voltados somente para a vítima já politraumatizada, né? Que se apresentava muito sangramento em vias orais, né? E aí tinha várias outras faturas, tanto membros inferiores como membros superiores. Então essa vítima apresentava um quadro muito grave. Então ela demandou todo o nosso atendimento e transportado aqui para o hospital regional.
13: Foi um trabalho incessante dos militares na reanimação dessa vítima, mas infelizmente não foi possível. Identificado como Neivo João Rizzo, de 58 anos de idade.
12: As causas do acidente deverão ser investigadas, mas de acordo com o sargento Alexandre da Polícia Militar, que esteve lá no local, o motorista do carro é de fora da cidade e não percebeu a placa de pare e avançou a preferencial.
8: Fomos acionados via 190, um acidente de trânsito aí na rua Videiras ali, num cruzamento. O motorista do veículo ali, o carro, acabou não percebendo a placa de pare, invadiu a preferencial, a placa ali de pare, avançou um pouco e aonde a moto esbarrou no para-choque dianteiro do mesmo e vindo a perder o controle, né? Ele não percebeu a placa de pare ali, avançou um pouco ali e aonde veio a motocicleta e atingiu o para-choque dianteiro dele, perdendo o controle e possivelmente na perda do controle ali ele chegou a atingir o meio-fio. Tendo em vista que o capacete dele é aberto, a princípio sofreu um traumatismo craniano ali.
13: Uma notícia ruim para começar o dia. Nossas condolências à família do senhor Neivo. Ainda falando sobre trânsito, tirar a primeira habilitação nacional a primeira habilitação deve ficar mais simples nos próximos meses. Foi lançado pelo Ministério do Transporte a nova jornada do instrutor, uma atualização no sistema de formação de condutores que promete reduzir a burocracia e dar mais autonomia para quem deseja aprender a dirigir.
12: A principal novidade está concentrada no aplicativo CNH do Brasil, criado pelo governo federal. Pela plataforma, o candidato poderá buscar instrutores de direção e autoescolas próximos da sua localização, consultar avaliações de outros alunos e entrar em contato diretamente pelo WhatsApp.
13: Apesar da modernização, o processo continua exigindo aulas teóricas e práticas. O que muda justamente é a liberdade de escolha. Agora, o aluno poderá optar por estudar teórica gratuitamente pelo aplicativo, contratar um instrutor autônomo, credenciado, ou seguir pelo modelo tradicional das autoescolas.
12: Segundo o Ministério dos Transportes, a medida busca democratizar o acesso à habilitação sem retirar a importância dos centros de formação de condutores.
13: E olha só, atenção, proprietários de mais de 500 veículos apreendidos pela Polícia Militar e pela Guarda Municipal de Trânsito aqui em Sorriso. Vocês têm o prazo de 10 dias para regularização da situação dos seus automóveis e motocicletas, para evitar que esses bens sejam encaminhados para leilão. Essa medida consta no edital número 001/2026. Divulgado pelo município de Sorriso.
12: Essas apreensões ocorreram durante ações de fiscalização de trânsito e envolveram irregularidades como documentação atrasada, licenciamento vencido e pendências relacionadas à situação legal dos condutores abordados. Após a quitação dos débitos e a regularização dessas pendências, os proprietários poderão solicitar a retirada dos veículos.
13: E para falar desse assunto, nós conversamos com o coordenador da Guarda Municipal, Márcio Pires, que reforçou a importância de que os proprietários acompanhem esses prazos estabelecidos no edital para evitar que esses veículos sejam leiloados. Vamos ouvi-lo.
14: por questão até de transparência, é um edital, a prefeitura divulgou, sempre com orientação do nosso secretário Coronel Denardo, para divulgar e informar os proprietários que têm veículos aqui removido ao pátio por mais de 60 dias para vir retirar, porque vai se iniciar o processo de leilão, tá? Então a pessoa pode vir retirar antes do veículo dele ir para leilão, tá? Essa é uma informação que nós passamos, que é um procedimento, mas claro, o proprietário pode retirar o seu veículo até o último dia, antes do leilão, mas esse é um procedimento da gente informar nesses primeiros 10 dias, já para, em questão de documentação, a pessoa regularizar esse veículo. Muitas vezes a pessoa não sabe onde está o veículo porque foi preso, foi removido em outra cidade, estava com outra pessoa. Então, se você tem um veículo e não sabe onde está, pode ligar na guarda municipal. Muitas vezes ele já está removido e vai indo para leilão. Por isso que existe essa notificação, para chegar até no proprietário. Como que a gente acha o proprietário? Através do cadastro que está o nome do veículo, tá? Junto ao Detran.
15: Coordenador, uma situação que são mais de 500 veículos apreendidos. Em quais situações esses veículos foram multados, apreendidos ou trazidos para o pátio?
14: Na grande maioria a gente vê que é problema de documentação, tá? A pessoa, vamos supor, vendeu um veículo, tá? Não sabe mais onde está. A pessoa que comprou não consegue mais regularizar esse veículo e o licenciamento vai ficando atrasado. Então, na grande maioria, numa operação, por exemplo, numa blitz, os veículos são removidos, na grande maioria, por licenciamento em atraso. Tá? Muitas vezes a pessoa vai, meu IPVA. Não é IPVA. Nenhuma fiscalização remove veículo por IPVA, fiscalização de trânsito. É somente pelo licenciamento. Mas, claro, se você quitou o seu licenciamento esse ano, não quitou o IPVA, no próximo ano, você tem que quitar seu IPVA, porque senão o licenciamento não vai atualizar. Então, a maioria desses casos. Mas temos outros estacionamentos, veículos que têm muitas infrações de trânsito até em outra cidade, outro estado, e a pessoa não consegue mais regularizar e acaba deixando aqui no pátio.
12: Tá aí, né? Precisa pagar, quitar todos esses débitos e aí sim pode fazer a retirada lá do veículo. E o ministro Joel Ilan Parcionic, do Superior Tribunal de Justiça, negou o recurso apresentado pela defesa de Cinei Marinho Pedroso e manteve a prisão preventiva do professor, que é investigado por supostamente recrutar adolescentes para uma facção criminosa aqui em Sorriso. Ele está preso desde março de 2025 e o docente é apontado pelas investigações como responsável por utilizar o ambiente escolar para aproximar estudantes do Comando Vermelho. A decisão foi publicada no último dia 5 de maio.
16: Segundo a investigação da Polícia Civil, Cinei era conhecido entre os alunos pelo apelido de professor do CV e teria aliciado adolescentes para atuarem como lojistas, função ligada à comercialização de drogas. As denúncias também apontam que o professor teria autorizado a aplicação dos chamados salves, aquelas agressões físicas praticadas contra estudantes que comentavam sobre a sua suposta ligação com a facção criminosa.
12: E ao analisar o habeas corpus, o ministro entendeu que não há excesso de prazo na tramitação da ação penal e destacou a complexidade do processo que envolve organização criminosa. Na decisão, Joel Ilan ressaltou ainda a gravidade das acusações e o suposto uso da função pública de professor para fins criminosos, apontando risco à ordem pública. O processo segue em andamento na 5ª Vara Criminal da Comarca de Sinop, com audiência de instrução e julgamento marcada para o dia 28 de julho.
16: A gente comenta agora ainda a segurança pública e mais um caso de violência doméstica. Uma adolescente de apenas 17 anos denunciou o companheiro de 25 anos de idade por agressão, ameaças e suspeita de envolvimento em crimes financeiros aqui em Sorriso. Segundo a vítima, o relacionamento de cerca de 10 meses era marcado por ciúmes excessivos e episódios de violência. Durante uma discussão, o suspeito teria expulsado a jovem da residência e jogado seus pertences fora de casa.
12: A adolescente relatou que deixou o imóvel, mas retornou depois para buscar objetos pessoais, quando ocorreu uma nova discussão. Conforme a denúncia, o homem teria fechado uma porta de vidro contra a mão esquerda da vítima, causando lesões.
16: Lamentável, além das agressões, a jovem afirmou que o suspeito abriu uma empresa em nome dela e utilizava uma conta bancária vinculada à adolescente para movimentar valores supostamente ilícitos. O investigado, que atuaria como marketing digital, também é suspeito de emitir notas fiscais superfaturadas relacionadas ao tráfico pago. O caso segue sendo investigado pelas autoridades.
12: E a gente convida você a participar aqui do Primeira Página, mandando seu bom dia, sua mensagem, se você tem alguma opinião, se está com algum problema aí na sua rua ou no seu bairro, se tem algum flagrante ou denúncia, manda aqui para o nosso WhatsApp 996750551. Repito aqui o nosso contato 996750551. 7:13. Me diz uma coisa, você teria coragem de investir em um imóvel na planta, correndo risco de nunca receber esse apartamento?
17: Pois é, né?
12: Situação que eu acredito que não seria muito fácil.
17: A justiça manteve a rescisão do contrato de compra e venda de um apartamento aqui em Sorriso e determinou a devolução de cerca de R$100 mil pagos por um consumidor em um empreendimento que nunca foi construído. A decisão também autorizou o uso de bens dos sócios das empresas envolvidas para garantir o ressarcimento.
12: Segundo o processo, as obras não chegaram a ser iniciadas, mesmo após mais de um ano da assinatura do contrato. O terreno do empreendimento enfrentava problemas judiciais, que inviabilizou a execução do projeto. Os magistrados reconheceram a aplicação do Código de Defesa do Consumidor e entenderam que o comprador estava em situação de vulnerabilidade nessa relação contratual.
17: E a decisão ainda considerou a existência de outras ações semelhantes contra a empresa, além de indícios de dívidas e débitos fiscais. O pedido de indenização por danos morais foi negado por falta de comprovação de abalo emocional relevante.
12: Mudando de assunto, a gente fala um pouquinho agora sobre a concorrência eletrônica para a contratação da empresa responsável pela pavimentação asfáltica, drenagem pluvial e também a sinalização da estrada Camícia, que foi aberta aqui em Sorriso. O projeto contempla pouco mais de 6 quilômetros de extensão, a partir do entroncamento com a MT-560, com investimentos estimados em R$11 milhões.
17: As obras incluem serviços de terraplenagem, implantação de base e subbase, aplicação de revestimento asfáltico, instalação de sistemas de drenagem e execução de melhorias voltadas aí à segurança viária e à recuperação ambiental. A sessão pública para a definição da empresa vencedora está marcada ainda para este mês.
12: A estrada atende propriedades rurais, chácaras e áreas de produção agrícola e também pecuária. Conforme o estudo técnico, o trecho apresenta problemas de trafegabilidade, principalmente naquele período de chuvas, com formação de atoleiros e erosões, dificultando o transporte de moradores e também o escoamento da produção. O prazo estimado para a conclusão das obras é de até 8 meses. Esperamos que daqui a 8 meses as obras realmente estejam concluídas.
17: E a gente vai para o nosso primeiro intervalo. Depois você acompanha uma entrevista com a Arielle Pinheiro, ela que vem para falar sobre um terço de bazar. É um evento aí que vai unir solidariedade, moda e consumo consciente aqui em Sorriso. A gente traz também o balanço da Justiça Eleitoral. É um instante só. Continue conosco.
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17: O dólar fechou em alta sobre o real ontem. A moeda norte-americana subiu 0,05% e é vendida a R$ 4,92. O principal índice da Bolsa Paulista fechou em queda. O Ibovespa caiu 2,38%. Nos Estados Unidos, o índice Dow Jones Industrial fechou em alta de 0,63% e o Nasdaq avançou 0,12%.
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23: 7:17.
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4: Sete horas e 19 minutos e o Primeira Página está de volta. O movimento foi grande na reta final para eleitores regularizarem a situação eleitoral. O fechamento do cadastro eleitoral em Mato Grosso ocorreu no dia 6 de maio. O TRE divulgou um balanço dos últimos meses aqui no estado.
5: Segundo o Tribunal Regional Eleitoral, só nos últimos 3 meses, para encerrar o calendário de regularização, foram atendidos quase 53 mil eleitores em todo o estado. Desse total, 23 mil procuraram atendimento no último dia de prazo. O período de regularização é uma etapa importante para a Justiça Eleitoral organizar toda a logística e infraestrutura da realização das eleições.
4: Nesse ano, o TRE adotou medidas como a instalação de novos postos de atendimento e reforço também em cartórios e postos eleitorais da capital e do interior do estado. Nesses pontos, o eleitor podia fazer o cadastro biométrico, transferências, fazer o primeiro título e também resolver outras pendências ligadas ao assunto.
5: O estado de Mato Grosso tem 2.616.000 eleitores aptos a votar, mas esse número deve mudar quando sair o balanço final do período de regularização.
4: Ainda falando de economia, uma notícia não tão boa assim para os consumidores brasileiros. A conta de luz fica mais cara aqui em Mato Grosso e também em todo o Brasil. O reajuste médio chega a quase 7% e já está valendo para leituras desde o dia 23 de abril. Mas esta alta varia de acordo com o tipo de consumidor. A repórter Clara Lucite explica melhor como que vai funcionar esse aumento na prática. Vamos ouvi-la.
6: Quando a gente fala no aumento da conta de luz em Mato Grosso, a reação das pessoas gera insatisfação.
7: Eu acho que é alta, porque o meu só tem uma geladeira, um ventilador e as lâmpadas vêm R$80 na minha casa e eu fico o dia inteiro na rua.
8: Eu acho que é uma das contas de energia mais cara do Brasil, só porque tem uma geladeira, um freezer em casa. Já aumenta esse absurdo.
6: Este ano, o reajuste médio foi de 6,8% na tarifa de energia em Mato Grosso. Leituras feitas após o dia 23 de abril já vão estar com a tarifa ajustada. A alta varia de acordo com o tipo de consumidor. Para clientes de baixa tensão, como pequenos comércios e residências, o aumento será de 5,2%. Quem paga R$500 em média na fatura vai passar a pagar R$526. A justificativa que pesou no aumento foi a conta de desenvolvimento energético, fundo pago pelos próprios consumidores que financia diversas políticas públicas, como explica o gerente de regulação econômica da Energisa, Bernardo Ataíde.
9: Como, por exemplo, alguns subsídios, alguns descontos que são dados para alguns consumidores, como, por exemplo, consumidores de baixa renda, aqueles consumidores que têm painel solar, onde ele tem algum tipo de desconto em suas tarifas e que são pagos pelos demais consumidores.
6: O mês de maio vem com cobrança extra. A bandeira tarifária vai ser amarela, com cobrança adicional de R$ 1,88 para cada 100 kWh consumidos. Segundo os especialistas, os equipamentos que resfriam ou aquecem oneram a conta de energia. O maior vilão é o chuveiro. Por isso, o uso consciente na hora do banho pode trazer uma grande economia, como conta a engenheira elétrica Regiane Oliveira.
10: Como a gente mora num estado mais quente também, dependendo do local da sua casa, você pode deixar o chuveiro no desligado ou na função morna ou verão, que já diminui bastante o consumo do equipamento.
6: A engenheira dá outras dicas, como trocar as lâmpadas antigas pelas LED, que reduzem o gasto em até 30%. Já o ar-condicionado, mantido a uma temperatura entre 24 e 25 graus, proporciona conforto com com economia. Na casa da aposentada Maria Ivanildes, ela segue à risca as dicas quando o assunto é economizar na conta de luz.
0: Não deixo nada ligado. Eu estando sozinha dentro de casa, eu desligo tudo. Aí eu tiro a televisão da tomada, eu tiro o ventilador da tomada, eu tiro, se tem carregador de celular, eu tiro da tomada.
11: Não tá usando?
0: Não tá usando, tudo eu tiro da tomada.
6: Clara Lucite para o Primeira Página.
5: Isso, arrasou. Pois é, e agora o nosso assunto é solidariedade e consumo consciente, que vão se encontrar aqui em Sorriso na primeira edição do Um Terço de Bazar, um evento beneficente que transforma parte das vendas em ajuda para aquelas pessoas que mais precisam. Essa iniciativa será realizada no dia 9 de maio, vai reunir moda, empatia e ações sociais em uma proposta que é inédita aqui na cidade, né, Beatriz?
4: Exatamente, Tâmara. É uma proposta que chamou muito a atenção. Afinal, nós mulheres já sabemos o que é um bazar, um brechó. Mas esse objetivo é muito além do que a gente imagina. A gente fala de solidariedade, empatia e amor ao próximo. E é por isso que nós convidamos a idealizadora, junto com a parceira Simone e também a Arielle, para explicar pra gente. Bom dia, meninas. Sejam muito bem-vindas ao Primeira Página. Falem desse bazar solidário, Um Terço de Bazar.
12: Bom dia, Beatriz. Bom dia, Tâmara. É um prazer estar aqui. Tenho um carinho enorme pela Centro América. Obrigada por abrir as portas para o nosso projeto. Um Terço de Bazar, ele nasceu através de uma inquietação pessoal minha sobre a valorização da vida. E eu quis levar isso para um lado mais concreto, né? Todos nós temos a nossa fé, a gente faz as nossas orações, mas naquele momento o que me vinha na cabeça era: o que eu posso fazer? E sozinha eu sei que eu não ia fazer nada ou eu não iria chegar tão longe, né? Então na minha cabeça sempre vinha: eu preciso reunir no mínimo 10 mulheres comigo que tenham o mesmo propósito, os mesmos valores. E também uma outra mensagem que vinha era: faça um

0: ele é minha amiga pessoal, né? E trouxe esse projeto para a gente de Cuiabá. E como eu já trabalho nessa linha de bazar, brechó, eu abracei a causa e estamos levando aí para Sorriso nossa primeira edição.
1: Olha, ele me conta uma coisa, como é que é mobilizar 10 mulheres, algo que não é tão fácil. E qual é o principal objetivo dessa união, dessa junção de trabalho, de força de vontade, de solidariedade?
2: Beatriz, se eu te disser que essa não é a parte mais difícil, reunir 10 mulheres, graças a Deus eu sempre fui muito abençoada nesse quesito. As minhas amigas são todas nesse nível, Simone, que acabou de falar. Então elas se envolvem, elas se conectam e acontecem coisas assim nos bastidores que se eu contar. Dá um livro, sabe, de história. Então, essa não é a parte mais difícil. Acho que a parte mais inacessível que eu queria que as pessoas pudessem ir comigo é, de fato, estar próximas dessas famílias que são beneficiadas, né? Porque quando eu comecei a fazer, eu não imaginava que era tão profundo a realidade de uma criança quando ela fica internada por um longo período.
3: E o que que o público pode esperar dessa primeira edição desse bazar, né, do terço de bazar?
2: Muita qualidade. Quando eu faço alguma coisa, eu gosto de fazer com muito capricho, muito amor. As pessoas têm que se sentir amada. E não é à toa que eu chamei a Simone para ser minha parceira. A Simone é perita, eu falo para ela que ela é perita no assunto brechó. Então, vocês podem esperar muita qualidade. Todas as sacolinhas que chegaram para nós são filtradas. Então, são roupas com muita qualidade.
1: Tá, e agora a gente vai revelar para onde vai esse um terço das doações. Isso que é muito importante que as pessoas ouçam e também se mobilizem a ajudar. Conta pra gente.
2: Eu vou contar uma historinha bem rapidinho para todo mundo entender o contexto. Quando eu comecei a fazer o trabalho sobre a valorização da vida, eu queria levar fraldas para as crianças da UTI pediátrica, né? E assim foi feito. Então, no primeiro bazar, a gente comprou fraldas e fomos levar até o hospital. Só que chegando no hospital, como eu falei anteriormente, a realidade é muito mais além do que a gente imagina. Lá eles precisam não só de fralda, mas de shampoo, creme dental, produtos de higiene de forma geral, livrinhos, inclusive até roupas, né? Tem pacientes que chegam lá sem malas. Eu estava ali conversando com a Simone antes e isso me tocou profundamente porque eu achei que só fralda seria suficiente. Não, e a realidade é muito, muito mais profunda. E aí a gente direciona um terço das vendas, né, do bazar para o estoque do HMC, em Cuiabá. Inclusive, eu procurei assistência social aqui de Sorriso para entender como é essa realidade aqui em Sorriso. E eu fiquei ainda mais encantada porque eles me disseram que tem muitas crianças que saem do interior para buscar tratamento na capital. Então, que eu podia manter essa ordem porque a gente acaba, de qualquer forma, ajudando quem
1: Ajudando pessoas
2: precisa
1: aqui de
2: e
1: Sorriso.
2: pessoas aqui de Sorriso.
3: E quem está nos ouvindo agora, como que pode participar? Como que pode ajudar?
2: Hoje é véspera do bazar, né? Nós estamos bem adiantadas, graças a Deus. Como eu falei, a gente gosta de entregar o nosso melhor, então tá tudo bem organizado, tá tudo bem separado. Eu peço a oração de cada um para que possamos chegar em quem realmente precisa, para que tenhamos um evento amanhã de sucesso e que visite o nosso bazar amanhã, a partir das 15 horas, na Rua das Videiras, número 1045.
1: Simone, a gente falando de brechó, né? Muitas mulheres passaram a ter esse consumo consciente, mas lembrando que as doações devem ser feitas com carinho e as roupas devem estar em bom estado de conservação.
0: Sim, Sorriso aderiu bem essa questão, né? De brechó, de bazar, as mulheres estão mais adeptas a esse funcionamento de circulação de peças, né? Estão conhecendo mais e em, é, em

0: relação às doações, geralmente a gente pede que venha, né? Limpas, a gente não pede, não precisa ser novas, de marca, algo do tipo assim, mas que venham limpas, que não venham com rasgos, com esse tipo de coisa, com manchas, para doação, para destinar, para quem realmente precisa comprar uma peça mais acessível, né? E que seja em bom estado de conservação.
1: E vocês, aqui é a primeira, né?
2: Em Sorriso é a primeira edição. Mas já é a terceira edição do projeto como um todo.
1: Você pretende, então, levar isso adiante, fazer outras edições também?
2: Pretendo, com certeza, né? E peço a Deus que sempre nos dê o sustento às pessoas, né? Porque é maravilhoso ver essas mulheres com a gente. E espero que mais pessoas possam participar disso com a gente.
3: Então tá aí, mais pessoas com certeza irão participar. Simone, Arielle, disponibilizem um telefone para contato para que quem tem essas roupas, sapatos, outros materiais que queiram doar, possam ajudar um terço de bazar.
2: É o meu pessoal, eu mesma vou buscar com todo amor e carinho. É o 669-9922-6333.
3: Tá aí, vai ser um sucesso. Conte com o nosso apoio e com a nossa torcida. Com certeza vai ter uma roupinha lá em bom estado para doação.
2: Com certeza.
1: Obrigada pela participação de vocês. Sucesso aí nessa primeira edição. Que venham muitas outras aqui em Sorriso e que a solidariedade possa falar mais alto. E vamos para mais um intervalo. Daqui a pouquinho você confere qual foi o grande vencedor do concurso que definiu o novo prato típico aqui de Sorriso. É um resultado aí que une sabor, cultura, identidade local no Encantos da Gastronomia. Daqui a pouquinho você confere aí, acompanha, né? Fica sabendo quem é esse grande vencedor.
3: Meninas, muito obrigada, que seja um sucesso. Voltem sempre à primeira página. Um grande abraço. A gente vai para mais um intervalo já.

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1: Que Sorriso, a soja encerrou com queda no preço. A saca do grão está sendo vendida a R$102,60. Já o valor do milho teve queda e o produto é vendido a R$43,70 a saca. A arroba do algodão registrou alta no preço e a pluma é negociada a R$129,83. O preço da arroba do boi mantém alta, sendo comercializada a R$343,79. Esses são dados do IMEA, o Instituto Mato Grossense de Economia Agropecuária.
2: E aí?
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9: Estamos de volta com notícias do agronegócio. Mato Grosso pode ter uma safra de soja menor no ciclo 2026-27. A nova projeção do Instituto Mato Grossense de Economia Agropecuária aponta uma queda na produção por causa das incertezas climáticas e da possível atuação do El Niño.
10: A produtividade deve ficar em 62,44 sacas por hectare. Isso representa uma redução de 5,43% em relação à safra anterior. Já a produção total foi estimada em 48,88 milhões de toneladas, com um recuo de 5,19%.
9: O IMEA também alerta para o aumento nos custos de produção. Itens como diesel e fertilizantes devem pesar no bolso do produtor e podem levar a ajustes no pacote tecnológico das lavouras.
10: Mesmo com esse cenário, a área plantada deve ter pequeno crescimento e chegar a 13,4 milhões de hectares. O avanço, no entanto, mostra a cautela do setor diante dos juros altos e também dos créditos mais restritos.
9: Segundo o IMEA, há 80% de chance de ocorrência do El Niño no período inicial de desenvolvimento da soja. Caso o fenômeno se confirme entre o fim de 2026 e o começo de 2027, o impacto poderá afetar o plantio e o desenvolvimento das lavouras aqui em Mato Grosso.
1: Teremos uma sexta-feira de calor sem possibilidade de chuva. A mínima registrada foi de 20 graus e a máxima pode chegar a 32 graus. Nesse momento, a sensação térmica é de 27 graus. Manhã ensolarada, 24 graus na capital nacional do agronegócio.
9: E um lindo evento marcou a escolha do prato típico aqui de Sorriso. Realmente foi um grande evento. A gente esteve lá, reuniu diversos convidados, representantes da gastronomia local, empresários, autoridades e, claro, né, os apreciadores da culinária regional. A programação celebrou a riqueza cultural e os sabores que representam a identidade aqui do nosso município, fortalecendo a valorização da culinária regional como patrimônio cultural e turístico.
1: Muita gente bonita, comida boa e de qualidade, foi promovido pelo Senac Mato Grosso, o projeto Encantos da Gastronomia. A gente já vinha falando dessa edição aqui de Sorriso há bastante tempo, que contou, é claro, com a votação popular para a escolha do prato típico. Entre eles, os finalistas Marcelo Magalhães de Lima, com o prato Três Povos à Moda Sorrisense, e a Paula Arruda Ribeiro, sabores que teve também seu prato ali. E o criador, ganhador do prato, a gente vai revelar agora, foi o Christian Albert Balgarden, que foi o grande vencedor com o prato Sabores do Cerrado, e estava uma delícia.
9: O ossobuco com farofa de soja foi apresentado pelo Marcelo Magalhães de Lima, né? E Três Povos à Moda Sorrisense com a Paula Arruda Ribeiro. Também estavam maravilhosos todos os pratos, né? E o prato campeão conquistou os jurados e o público ao unir ingredientes regionais e influências culturais do Sul, Nordeste e Centro-Oeste. A receita combina um risoto de pequi pintado, assado e farofa de cuxá, que é representando aí o acolhimento, a diversidade cultural e a identidade gastronômica aqui de Sorriso, além, claro, de destacar a força da culinária regional como um elemento de tradição e pertencimento.
1: E é claro, a gente conversou com o vencedor Christian Balgarder.
11: Meu Deus, a emoção tá... Tô muito, muito, muito feliz, porque eu me dediquei muito a esse prato. E foi o que eu falei, eu coloquei no prato todas as culturas de Sorriso e esse acolhimento que Sorriso tem. Porque eu não sou daqui, eu vim pra cá não tem muito tempo pra tentar aqui a vida na cidade, né, de Sorriso. E foi tudo, todo esse amor, esse acolhimento que eu coloquei no meu prato e deu esse resultado. Foi o arroz em forma de risoto, de pequi, que é uma fruta muito típica, né, nossa. O peixe regional, que é um peixe pintado, assado, com um limão siciliano, arremetendo um pouquinho os italianos também. E aí a farofa de vinagreira, que puxa o pessoal do norte ali, que é essa força de Sorriso. Eu agradeço os meus amigos, né, o meu marketing, todo mundo que veio aí para prestigiar, e todos que votaram e que fizeram toda essa campanha para eleger o meu prato como prato oficial.
1: Aí, parabéns, Christian, 10 mil reais. Outros, os dois finalistas também receberam prêmios em dinheiro e, é claro, o título de prato típico da nossa cidade, a capital nacional do agronegócio, muito bem representada.
9: Tá aí, né? E isso vai valorizar aí o turismo, né? As pessoas que virem de fora aqui pedir aí o nosso prato típico aqui de Sorriso. E o Dia das Mães deve movimentar a economia de Mato Grosso com mais força este ano. A expectativa é que a data injete cerca de 731 milhões de reais no comércio e nos serviços aqui no estado.
1: O levantamento da FEComércio foi feito em 32 municípios entre os dias 16 e 23 de abril e mostra que quase 58% dos consumidores mato-grossenses podem comprar presente para as mães, esposas e também para as avós. No ano passado, esse número era menor, 53,4%.
9: Segundo a pesquisa, o valor médio de gasto também cresceu e cerca de R$ 324, um aumento aí de 31% em relação a 2025. A maior parte das pessoas pretendem gastar até R$ 300.
1: Entre os presentes mais procurados estão perfumes e cosméticos, roupas e acessórios. Mesmo assim, 13,5% ainda não decidiram o que comprar.
10: o que abre espaço para novas estratégias do comércio local.
9: E na hora de pagar, o Pix lidera com 43,2%, seguido pelo cartão de crédito. As lojas do centro devem ser as mais movimentadas, com 67% da preferência dos consumidores.
10: E a dica para quem vai comprar é pesquisar preços, aproveitar as promoções para economizar e, é claro, tomar muito cuidado, observar direitinho e pedir nota fiscal. E não deixa para a última hora, a sua mamãe deve ter o seu presente.
9: É importante valorizar, né, aquela que te deu a vida. E falando em mães, né, as mães conciliam aí rotina profissional, cuidado com os filhos, desafio, superação, né, aquela coisa de sempre ter várias ações durante o dia, né, dupla jornada, enfim. Vamos conhecer a história de duas profissionais que abraçam as carreiras e também os filhos. Vamos conferir na reportagem do Lucas Iglesias.
12: A rotina de quem é mãe já exige dedicação constante. Agora, imagine conciliar tudo isso com a vida profissional. Essa é a realidade de muitas mulheres que todos os dias se desdobram entre o trabalho e o cuidado com os filhos. A jornalista Giovanna Host é um desses exemplos. Mãe de uma menina de 7 anos, ela passa boa parte do dia no trabalho, mas ao chegar em casa, faz questão de estar presente e participar da rotina da filha. A rotina não é fácil, mas o esforço tem um objetivo claro: manter a conexão e a proximidade com quem ela mais ama.
13: E algo que diz muito sobre mim é uma frase que eu repetia desde criança, que o meu sonho era ser jornalista e também mãe. E foi em 2019, quando eu fiquei grávida da minha filha, Melina, que os meus sonhos se concretizaram. Eu passei não ser mais só profissional, mas também mãe. Mas foi naquele período também que começaram os desafios de dividir a profissão, o sonho de ser alguém atuante, profissional e ascendente com a maternidade. Eu acredito muito na resiliência de uma mãe que consegue, através do amor do filho e uma rede de apoio bem estabilizada, se ascender profissionalmente. E isso faz com que nós mulheres nos sintamos plenamente realizadas.
12: Outra história é da Letícia Baialardi. Ela é mãe de duas crianças e também atua na área da comunicação. Entre prazos, compromissos e responsabilidades, ela precisa organizar o tempo para não deixar de lado o papel de mãe. Para Letícia, os filhos são a principal motivação para seguir em frente. E é justamente o planejamento da rotina que garante momentos de qualidade ao lado deles.
14: A maternidade me transformou, mas ela não apagou quem eu era antes, nem quem eu ainda quero ser. Eu sou mãe, mas eu também sou uma mulher que tem sonhos, que tem ambição, que acredita no que faz. Conciliar essas duas coisas não é algo tão simples. Tem a culpa, o cansaço, tem dias que eu me pergunto se eu tô fazendo tudo certo. Que eu me perco ali entre os brinquedos, reuniões, prazos, tarefa de casa. Mas tem também um motivo que me faz levantar todo dia e dar o meu melhor, que são os meus filhos. Porque tudo que eu construo é pensando neles, para oferecer o que eu puder da melhor forma que eu consigo. E isso torna tudo recompensador, porque no fim do dia, quando eu olho para eles, eu sei que valeu cada escolha difícil que eu fiz no caminho.
12: Segundo especialistas, a busca pelo equilíbrio entre trabalho e família é um dos principais desafios da atualidade, principalmente para as mulheres que ainda acumulam múltiplas funções no dia a dia. Mesmo diante das dificuldades, histórias como as de Giovanna e Letícia mostram que, com organização, apoio e muita dedicação, é possível construir uma carreira e, ao mesmo tempo, estar presente na vida dos filhos. Ser mãe já é um grande desafio, e quando essa missão se junta à vida profissional, exige ainda mais força e resiliência. Mas com amor, foco e perseverança, essas mulheres provam todos os dias que é possível ir além. Lucas Iglesias para o Primeira Página.
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10: E a gente continua homenageando mães, e a gente ainda vai falar no Tá Lendo O Quê? muito mais sobre esse dia, sobre essa data tão importante. A gente fala de um livro forte, delicado e cheio de silêncios, A Autobiografia da Minha Mãe, que traz uma reflexão sobre ausência, identidade e também as marcas de uma maternidade que nunca pôde ser vivida. Uma história intensa que aproveita o clima do Dia das Mães para falar que também dos vazios que acompanham muita gente ao longo dessa vida. A gente vai ouvir o Tá Lendo o Quê de hoje na voz do Michel Pena.
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18: E aí, tá lendo o quê?
19: Como alguém pode sentir falta de uma mãe que nunca conheceu? Essa é a pergunta que atravessa a autobiografia da minha mãe, da escritora jamaica Kincaid. Uma história intensa, silenciosa e brutalmente humana. A narradora perdeu a mãe no momento em que nasceu e passa a vida inteira tentando entender o vazio deixado por uma pessoa que nunca chegou a existir em sua memória. Não há abraço lembrado, não há voz, não há colo, só ausência.
20: Minha mãe morreu no momento em que eu nasci. E assim, durante toda a minha vida, não houve nada entre mim e a eternidade.
19: Ao longo do livro, ela revisita infância, amor, abandono, desejo e identidade, tentando descobrir quem se tornou sem nunca ter conhecido a própria origem emocional. E às vezes, seja isso que torna essa obra tão poderosa, porque ela fala sobre mães justamente através da falta delas. Jamaica Kincaid escreve de forma hipnótica. Cada frase parece carregada de memória, dor e silêncio. É um livro sobre aquilo que herdamos, mesmo quando não recebemos nada.
20: Às vezes eu pensava que amar alguém era apenas uma maneira de sofrer menos.
19: A autobiografia da minha mãe não é uma homenagem tradicional ao Dia das Mães. E justamente por isso é impossível esquecer, porque nem toda história sobre maternidade fala de presença. Algumas falam daquilo que ficou faltando. E talvez os vazios que carregamos também contem nossa história. E aí, tá lendo o quê? Conta pra gente. Até a semana que vem.
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1: E agora a gente fala sobre uma opção para você comemorar com a família e amigos, o Dia das Mães. É o Jantar Dançante em homenagem às mamães que acontece nesse sábado no CTG Recordando os Pagos. O evento será no palco B a partir das 18h30 e terá animação de Luciano e banda.
2: Nossa, e vai ser servida muita comida boa, jantar com massas, carnes, saladas e sobremesa, e logo após o baile. Nossa, muito legal. Crianças de até 6 anos não pagam e de 7 a 11 anos pagam meia entrada. A Silvana Capitânio faz o convite aos interessados.
3: É com muita honra que nós convidamos toda a população do Sorriso para estar conosco no dia 9 de maio, no jantar especial preparado pelo CTG Recordando os Pagos para o Dia das Mães. Será um cardápio diferenciado com carnes, massas, saladas e sobremesas. Os ingressos estão à venda através do telefone 66-9910-2779, que é o telefone da nossa secretaria. Pode enviar mensagens nesse WhatsApp. Nós temos tanto ingressos individuais à venda, quanto mesas. E o valor do ingresso individual é R$70. E o valor da mesa, com 4 lugares, mesa numerada, que fica reservada para que a pessoa entre e já tenha o seu espaço reservado, está no valor de R$320. 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
1: Vamos com as notícias do esporte com o Flávio Santos.
4: Olá, muito bom dia para você que está acompanhando a Primeira Página aqui na Centro América FM. Boa sexta-feira para todo mundo. A gente começa falando de Libertadores da América. Ontem, no Grupo A, Independente, Medellín e Flamengo, esse jogo foi cancelado por conta da torcida do Independente Medellín, barra braba, todos vestidos de preto, encapuzados, jogaram objetos no gramado, praticamente no início, antes da bola rolar, né? Soltaram fogos de artifício para o gramado, atingiram integrantes da imprensa. Foi uma confusão generalizada que durou muito tempo e a Conmebol acabou decidindo cancelar este jogo. Estamos aguardando ainda uma posição se o jogo será realizado novamente, remarcado ou não. No grupo G, tivemos o Mirassol vencendo o terceiro jogo na Libertadores, 2-0 na LDU do Equador. Jogo no estádio Maião, no interior de São Paulo. Agora o Mirassol é o líder com 9 pontos no seu grupo G na Libertadores, hein? Excelente campanha do Mirassol, primeira vez fazendo história aí na Libertadores. Vamos para a Copa Sul-Americana. Tivemos ontem Blooming 0, Bragantino 6. Isso mesmo, 6-0 goleada do Bragantino lá na Bolívia, em Santa Cruz de la Sierra. Bragantino é o terceiro no grupo com 6 pontos. Já no Chile, Origens 0, São Paulo também 0. São Paulo é o primeiro do grupo com 8 pontos. Vamos à agenda do esporte no fim de semana com o Brasileirão, começando com a 15ª rodada. Sábado, amanhã, 15h, tem Coritiba Internacional. 17h, Fluminense e Vitória no Maracanã. Salvador, 18h, Bahia e Cruzeiro. Domingo, 15h, Atlético Mineiro e Botafogo. Remo e Palmeiras em Belém. 17h, tem Santos e Bragantino na Vila Belmiro. 17h, também Corinthians e São Paulo, clássico, lá em Itaquera. Também tem Mirassol e Chapecoense, 17h. Às 18h30, Grêmio e Flamengo em Porto Alegre. 19h30, Vasco e Atlético Paranaense. Na Série B do Campeonato Brasileiro, Cuiabá joga amanhã, sábado, pela 8ª rodada, às 17h, em São João del Rei, interior de Minas, Atletique Cuiabá. Cuiabá, o 15º, com 8 pontos na Série B. Não tá bem não, hein? Um pontinho só à frente da zona de rebaixamento. Já na Série D do Brasileiro, Grupo A3, sexta rodada, amanhã sábado tem Luverdense e Gama no estádio Passo das Emas, às 17h. Luverdense é o segundo com 8 pontos. Já tem Inhumas e Primavera, também jogam às 17h30. Primavera é o quinto com 5 pontos no grupo, esse jogo no interior de Goiás. No Grupo A4, tem Capital e Misto, lá no Distrito Federal, às 15h. O Misto no Grupo A4 é o quarto com 6 pontos. Tem Ceilândia e Operário. O Operário é o último com 1 ponto no grupo. Esse jogo no mesmo horário, 15h. E às 16h, em Rondonópolis, no estádio Lutero Lopes, tem União e Goiatuba de Goiás. União é o quinto com 4 pontos. Bom fim de semana para você e um feliz Dia das Mães para todas as mamães, tá bom? Até segunda-feira.
1: E a primeira página desta sexta-feira vai ficando por aqui. Você confere mais informações ao longo da nossa programação com os news de hora em hora, também no portal primeirapagina.com.br/MT.
2: Pontualmente 8 horas da manhã, agradecendo a sua companhia e audiência no decorrer dessa semana, com muita notícia, muito trabalho por aqui. A você, mãe especial, um grande abraço, feliz dia a todas vocês que tiveram o dom da vida. Fiquem todos com Deus, um bom final de semana e até segunda-feira.
1: Bom fim de semana a todos, fiquem com Deus, um abraço e um ótimo e feliz Dia das Mães a todas as mamães e vovós que são mães duas vezes, né? E a você que é filho, valorize a sua mãe. Um abraço, até segunda.

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8: Bom dia, bom dia. Sextamos, sexta-feira, graças a Deus. 8 de maio, 2026. Tá começando mais o Manhã 89 aqui pela Centro América, nos 89,3 do rádio. Nessa manhã de céu já ensolarado, 26 graus marcando agora na capital do agro. Hoje é dia do profissional do marketing, hoje é dia da vitória, dia nacional do turismo, também é dia internacional da Cruz Vermelha e é dia do artista plástico. Chegando aqui na parada, Fabiano Lins, vamos aqui até às 10 da manhã. Nessa primeira parte tem muita música boa, tem prêmios para você, a sua participação aqui no nosso WhatsApp, tem também a nossa mensagem do dia. A semana foi longa. Teve desafios, teve dias difíceis, mas você não parou. E isso já é vitória. Nem toda conquista é visível. Às vezes, vencer é continuar mesmo quando ninguém vê. Cada passo, cada esforço, cada dia que você não desistiu, contou. E hoje é dia de reconhecer isso. Olhar para trás, agradecer e entender que você foi mais forte do que pensava. Porque Deus esteve com você em cada detalhe. Até os momentos em que você achou que estava sozinho. Então, para hoje, celebre o caminho, valorize o que você venceu e siga com fé. Porque quem caminha com Deus sempre chega mais longe. Essa foi a nossa mensagem do dia.

0: Centro América Rádio, com a cara da sua sexta-feira, fechando aqui com Felipe e o Rodrigo Ignora. 8:17 ainda, Danilo e Davi, Não Mexa Nas Minhas Gavetas, Flor Que Se Cheira, com Guilherme Benuto. Abrimos com Cristóvão, Andra Tudo Bem, né? Vai Ficar Tudo Bem. Tem prêmio rolando nessa hora. 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
0: 8:18.
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0: Céu ensolarado, 26 graus na capital do agro.
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0: Centro América, rádio que é apaixonada por você. Voltando ao ano de 1997 com seu Beautiful, que chegou numa fase em que o Chris de Burgh já era reconhecido no mundo inteiro pelo romantismo de músicas como The Lady in the Red. E a canção entrou aí no álbum The Love Songs, uma coletânea dedicada justamente ao lado mais sentimental aí do artista. A curiosidade é que So Beautiful manteve aquela marca registrada de Chris de Burgh, letra simples, melodia suave e uma interpretação feita para tocar o coração, né? É música de olhar nos olhos, lembrar de alguém especial e deixar a emoção falar mais alto. Clássico assim, passa o tempo, mas a emoção continua a mesma.
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0: David Guetta com Lynne Garner, com Gardner, com a música Dreams. Essa música simplesmente maravilhosa, né? Fala sério, muito boa. Deixa eu mandar aqui alô pra Mariana, tá ligada com a gente, a Maria Lúcia, o Júlio César, Cleonice. Gente, um montão de fãs já participando desse sorteio. Você ainda não está? Ah, fala sério, capricha, vem comigo. 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Prontinho. Lembrando que o ganhador vai retirar o seu vale aqui na Centro América, apresentando seu documento com foto. Boa sorte para você.
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0: Hora de falar com a Tamara Figueiredo. Tamara, bom dia para você.
2: Bom

0: Silvia Letícia, bom dia aos ouvintes do Centro América News. O governo de Mato Grosso oficializou ontem a adesão do estado ao Sistema Brasileiro de Inteligência, SISBIN, ampliando a integração entre forças estaduais e os órgãos federais de segurança pública. O acordo foi assinado pelo governador Otaviano Piveta durante a agenda no Palácio Paiaguás. Conforme divulgado pelo governo do estado, a medida busca fortalecer o compartilhamento de informações estratégicas e dar mais agilidade às ações de enfrentamento às facções criminosas. De acordo com o governador, a integração ao Sistema Nacional permitirá maior acesso a dados de inteligência utilizados pelas forças de segurança em operações e investigações. O acordo prevê a troca de informações entre órgãos estaduais e federais em ações ligadas à segurança pública, além de áreas estratégicas como segurança alimentar e mudanças climáticas. Outras notícias você acompanha a qualquer momento com mais um Centro América News.
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3: 10:35.
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3: Estamos de volta. Oi, gente. Bom dia. Se estamos por aqui, vamos falar de novela, teledramaturgia. Vem comigo na sua manhã. A rádio que só tem fã pra você. E agora eu quero te contar que uma, hein? clássico de teledramaturgia brasileira, A Viagem, ganhará uma nova adaptação agora para os cinemas. Olha que legal! A trama, que exibida originalmente em 1975 e posteriormente regravada em 1994, se consolidou como um dos maiores fenômenos de reprises da TV Globo, acumulado 6 reexibições ao longo aí desses anos, né? E a história, que acompanha Alexandre, um jovem envolvido em um crime, né? Logo no início aí da narrativa, aí sentindo-se abandonado pela própria família, após condenado ele tira a própria vida, né? Na prisão, e retorna do além, consumido aí desse desejo de vingança por aqueles que acredita ter aí arruinado o seu destino. Então vem aí essa grande novidade. Filme de A Viagem está sendo gravado e tem um elenco simplesmente maravilhoso. E pra gente matar a saudade dessa novela maravilhosa de 1994, tenho certeza que você também assistiu muito, não vale a pena ver de novo, na TV Centro-América, canal 7.1. Roupa Nova, A Viagem. Bom dia, ótima sexta pra você. 10h39.

0: Centro América, 13 para as 11. Bom dia.
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0: fã Jorge Mateus, sol nos olhos, fechando aqui a nossa sequência. Daqui a pouco tem hit da semana pra você curtir. 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

0: Sou marinheiro, sou a Fala Mansa na sua Centro-América, rádio que só tem fã, fechou a sequência. Minha amiga dona de casa curtindo a gente agora, terminando aquele almocinho gostoso. Bom dia pra vocês, suas lindas. Volto já aqui na sua manhã. Onze dezenove, bom dia.
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0: Ai, que delícia estar de volta com você. 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Diego e Vitor Hugo, beijei a cura. Bom dia para você. 11:22.

0: Centro-América, rádio que só tem fãs, Paralamas do Sucesso, cuide bem do seu amor, fechando essa sequência maravilhosa, tem informação chegando para você.
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0: Hora de falar com a Tamara Figueiredo aqui no nosso News, trazendo para você mais uma informação. Tamara, boa tarde para você.
3: Boa tarde, Silvia Letícia, de volta com mais um Centro América News. Mais de 20 milhões de contribuintes já entregaram as declarações do imposto de renda da pessoa física. O número, segundo a Receita Federal, corresponde a 46,1% do total de 44 milhões de declarações que espera receber até o encerramento do prazo. Em 29 de maio. Entre os contribuintes que transmitiram a declaração até o momento, a opção pela declaração pré-preenchida foi utilizada em 59,9% das entregas, consolidando essa funcionalidade como uma das principais ferramentas de facilitação do cumprimento da obrigação tributária. A taxa de retenção em malha fiscal foi reduzida para 6,08%, índice apenas 1,09%. Superior ao registrado no mesmo período do ano anterior. O reprocessamento das declarações retificadas possibilitou a liberação de cerca de 70 mil contribuintes que estavam anteriormente retidos em malha. Considerando que em 2026 houve um crescimento de 1,5% no volume de declarações entregues em relação a 2025, a Receita Federal avalia que o percentual atual de retenções está dentro do padrão histórico compatível com campanhas anteriores. Outras notícias a qualquer momento ao longo da nossa programação.
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2: 12:35.
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0: Centro América, rádio que só tem fã, Rock Set com Joe Wright pra você aqui na sua tarde. Gente, daqui a pouco eu vou liberar um sorteio pra você participar comigo, hein? Já depois do intervalo.
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0: Olha, a campanha em matéria de vacina Sorriso é nota 10, viu? É isso mesmo. Campanha em matéria de vacina Sorriso é nota 10. Está sendo realizada nas escolas municipais de Sorriso. A primeira unidade a receber a ação é a escola Flor do Amanhã, com atendimento hoje à tarde, das 13h30 às 16h30. A iniciativa é para facilitar a vida dos pais e aumentar aí a cobertura vacinal das crianças. Além da vacina contra a gripe, as equipes também vão atualizar a caderneta de imunização dos estudantes. Os pais já receberam pela agenda escolar o pedido de autorização. O documento precisa ser assinado e devolvido junto à caderneta de vacinação e também o CPF da criança.
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0: Machado Supermercados, informa a hora certa. 12:01.
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2: Pausa, inspire fundo pelo nariz, segure e solte devagar pela boca. Sentiu? Essa respiração consciente ajuda a reduzir o estresse, aliviar a ansiedade, melhorar o foco e até facilitar a digestão. Repita algumas vezes ao dia e sinta a diferença.
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4: Maravilha, estamos de volta com o nosso Flash Hits, aquele momento nostalgia no seu início de tarde e ainda sorteio de prêmios, tá? 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Então tira o pé do chão e boa sorte pra você. Enquanto você participa, ele canta Djavan, chega na sua tarde com um amor puro. Agora faltando 10 para 1. Boa tarde.

0: Centro-América, a rádio que só tem fã. Gente, quanta nostalgia agora, hein? Fala sério, Biquíni de Bolinha Amarelinha é aquela famosa canção popularizada no Brasil na década de 1960, viu? A temática dessa música, ela é a música cômica que narra a história de uma garota tímida que não queria sair aí da barraca de praia, né? Por estar aí usando um biquíni muito pequeno e revelador, né? Esse biquíni de bolinha amarelinha que a canção fala. Essa é a história por trás aí dessa música. E a gente ouviu e ela fechou aqui a nossa primeira hora de Flash Hits. 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E daqui a pouquinho tá de volta com você. A gente vai curtir também aqui o sucesso que você não esquece.
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5: O sucesso que você não esquece está no ar. Portanto, tem música, lembranças e história. E eu, Paulo Vaz, vou contar para você. E a personagem central da nossa história musical desta edição leva os títulos de Rainha e Diva da Disco Music, Donna Summer. A década era 1970. Naquela época, as faixas disco eram produzidas por um conjunto de músicos que gravavam em estúdio e quase não se usava sons criados por meios eletrônicos. Era algo meio que, digamos, experimental ainda. Mas a união do mago dos sintetizadores, o produtor italiano Giorgio Moroder, e a diva Donna Summer, em 1977, na produção do single I Feel Love, do álbum conceitual, que misturava disco music com músicas da década anterior, I Remember Yesterday, mostrou que era possível fazer uma excelente música para as pistas, de batida pulsante e usando somente o vocal forte de Donna Summer combinado com os sintetizadores. Um ano depois, empolgados com o sucesso de I Feel Love, eles fizeram uma nova parceria, que foi um verdadeiro estouro em todo o mundo. A canção foi escrita por Paul Jabara, para a trilha sonora do filme Graças a Deus é Sexta-feira, que tentou seguir a vibe do filme Embalos de Sábado à Noite, mas sem êxito. Aí você me pergunta, ok Paulo, mas de qual música de Donna Summer você está falando? Estou falando de uma música que ganhou diversos prêmios, inclusive Grammy de Melhor Performance Feminina, Globo de Ouro, o Oscar de Melhor Canção Original, em 1979, e o mais importante de todos, o prêmio de preferência do grande público. No sucesso que você não esquece, a música que seduziu e ainda seduz as pistas de dança. Para os amantes da disco music, Let's Dance, de 1978, com a rainha Donna Summer.

0: Pois é. Dona Summer nos deixou de forma prematura aos 63 anos, vítima de câncer de pulmão, em 17 de maio de 2012. Esse foi mais um sucesso que você não esquece. Quer ouvir de novo? Acesse o nosso site centroamericafm.com.br. Até a próxima edição do Sucesso que Você Não Esquece. Bye, bye.
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0: Centro América, rádio que só tem fã, Lulu Santos, com Dancing Days. Você quis dançar essa, né? Ah, eu sei que sim, muito boa, muito boa. E agora vamos falar sobre a cantora britânica Bonnie Tyler, né? É, de 74 anos, ela foi colocada em coma induzida após passar por uma cirurgia intestinal de emergência nesta quinta-feira, dia 7, em Portugal, país onde vive atualmente. A informação foi divulgada e confirmada e também por um porta-voz da artista. E segundo a equipe da cantora, os médicos optaram pelo coma induzido para auxiliar na recuperação após o procedimento cirúrgico. Em um comunicado, o representante pediu respeito à privacidade da artista neste momento delicado. Melhoras e uma boa recuperação para ela, né? Daqui a pouco eu tô de volta com você.
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0: 1:19.
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0: do Recanto da Viola, um dia de pesca para você mais acompanhante. Isca e tralha de pesca, tudo por conta do Recanto da Viola. Então tá bem fácil. Você vai mandar uma mensagem aqui no nosso WhatsApp dizendo: Batata, eu quero pescar no Recanto da Viola. E aí responde pra gente aí, um dia de pesca pra você é um dia de descanso? É? Ou é um dia de diversão? Manda seu nome completo, número de telefone, tá valendo então um dia de pesca pra você, mais um acompanhante lá no Recanto da Viola, tá? Você vai mandar uma mensagem dizendo: Batata, eu quero pescar no Recanto da Viola. Responde pra mim se um dia de pesca pra você é um dia de diversão, é um dia de descanso. E manda seu nome completo, número de telefone. Agora intervalo, informação e eu já volto com muito mais.
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0: 12h32, quem traz informação agora pra gente aqui no Centro América News é a nossa jornalista Tâmara Figueiredo. Boa tarde, Tâmara.
3: Olá, boa tarde, Batata. Boa tarde aos ouvintes do Centro América News. Os estudantes de ensino superior pré-selecionados no processo de oferta de vagas remanescentes do Fundo de Financiamento Estudantil, FIES, referente ao primeiro semestre de 2026, devem validar as informações declaradas no momento da inscrição a partir desta sexta-feira até a próxima segunda-feira, dia 11. Para validação, o estudante deve procurar a Comissão Permanente de Supervisão e acompanhamento de instituição de ensino superior privada, onde foi selecionado. A documentação exigida pode ser entregue no formato físico ou digital, conforme definido pela faculdade privada. Os nomes dos pré-selecionados podem ser consultados na página do programa no Portal Único de Acesso ao Ensino Superior com a senha da plataforma gov.br. Outras notícias a qualquer momento com mais um Centro América News.
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0: 2h44 por aqui no seu ritmo. A gente ouviu Harry Styles com As You As. Teve também Xande Avião, Henrique e Juliano, Não É o Lugar, É a Pessoa. Também teve neste bloco Murilo Huff e A Saudade Estranha. 15 minutinhos para as 3, antes de ir pro intervalo, lembrar você que vai ter sorteio daqui a pouquinho, tá? Você que gosta de concorrer aos prêmios aqui na 89, presta atenção. Já, daqui a pouco, a gente vai ter o sorteio do quê, Batata? Lá no Recanto da Viola, um dia de pesca para você, mais um acompanhante. Bem tranquilo também para participar, viu? Você vai mandar uma mensagem dizendo, Batata, eu quero pescar no Recanto da Viola. E aí você responde para mim, se um dia de pesca para você é um dia de descanso, tranquilidade, ou é um dia de diversão? Conta para mim, tá? Não esquece de mandar o seu nome completo, o número do telefone, tá valendo. Então, um dia de pesca para você, mais um acompanhante. Lembrando que a isca e a tralha de pesca é por conta do Recanto, então tá bem tranquilo, tá? Uma ótima tarde a todos que já mandaram mensagem por aqui, que estão curtindo a programação. Tem bastante mensagens, inclusive, viu? Tá chegando mais dicas aqui, ofertas, promoções. Tem as melhores marcas, né? Divulgando para você, ouvinte Centro-América, nesse intervalo comercial. E eu já volto, tá?
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Coldplay na programação mais gostosa do rádio. Feels Like a Fell in Love, teve também por aqui Marcos Bellucci, Sonho de Todo Casal, e o nosso hit da semana é com o grupo Menos é Mais, Champagne. 2:57. Já saiu aqui o resultado do dia de pesca com acompanhante lá no Recanto da Viola. Hoje quem faturou, você vai conferir aqui agora, participou direitinho? Você vai conferir junto comigo quem foi que faturou o dia de pesca do Recanto. Sorteio dessa sexta-feira, dia 8 de maio, hoje quem ganhou o dia de pesca no Recanto da Viola foi o William Alceu Klant. Aí, William Alceu Klant, fone final 99, faturou dia de pesca no Recanto da Viola, com direito a levar um acompanhante, isca e tralha de pesca, tudo por conta do Recanto. Então tá tranquilo, viu, William? Só combinar aí com o seu ou sua acompanhante, já a produção vai orientar como é que faz pra retirar seu prêmio. Valendo. Dia de pesca no Recanto pro William.

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5: Muito bem, já estamos de volta, programa No Seu Ritmo, abrindo a segunda hora por aqui, agora 3:05, sexta-feira, 8 de maio. Eu e você, você e eu. É, passarinho, juntinho. Vamos nessa, dando sequência por aqui. Já teve sorteio do dia de pesca no Recanto da Viola. E é aqui na segunda hora do programa No Seu Ritmo, tem mais prêmio pra você. Presta atenção aí, ó, você que é ouvinte e fã da Centro América, quer concorrer a prêmio? Sextou. Sextaneja do ditado popular. Hoje tem. Tem a noite animada com o cantor Vitor Godoy. Também tem a dupla Dani e Davi para deixar a noite imperdível. Quer concorrer a um combo Driz? É, aquele combo. É o baldinho? É? Ó, oh, louco, bom demais, hein? Quer concorrer a um combo Driz lá no ditado popular? Pra você curtir com a sua galera? Então presta atenção, participa aqui para concorrer esse combo Driz da sextaneja do ditado. Hoje tem Vitor Godoy, também tem Dani e Davi e muito agito, tá? Para você concorrer esse combo Driz, você vai mandar sua mensagem aqui no nosso WhatsApp. Deixa eu ver aqui que a plataforma pediu aqui. Deixa eu mandar o nome. Ah, não. Você vai mandar o seguinte: Batata, sextou no ditado popular. Aham. Pelo menos mandar uma frase, né? Batata, sextou no ditado popular, manda seu nome completo no telefone, daí sim vai concorrer a um combo Driz. Combinado? Tá fácil, não tá? Tá fácil pra você? Batata, sextou no ditado popular, seu nome completo, número de telefone. Beleza? Capricha aí.

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0: Luan Santana e a menina do olho marrom, né? O que mais que rolou por aqui? Barões da Pisadinha, seu garçom, o bagulho é louco, mano. João Carreiro, saudoso João Carreiro. Também teve Bruno Barreto, Sextou Bonito. 3h20, o negócio é o seguinte, deixa eu chamar você rapidinho pra participar de mais um sorteio por aqui, que tem intervalo comercial já chegando aqui, tá? Sextou no ditado, batata, sextou no ditado popular, você vai concorrer a um combo dris e curtir a festa massa hoje lá no ditado popular, tem cantor Vitor Godoy e a dupla Dani e Davi. Quer curtir a festa com um combo dris pra você e sua galera? Então manda sua mensagem aqui no nosso WhatsApp dizendo batata, sextou no ditado popular, seu nome completo, número de telefone e pronto, já vai estar concorrendo.
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0: 3h20.
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0: Bruno Mars com a Lady Gaga, Die With A Smile, fazendo parte desse bloco aqui no seu ritmo. Musicão, né? Os corações apaixonados chegam a ficar arrupiados. Você tá doido. Eduardo Costa, na saideira. Vai rasgando sanfona, véia. Eita. E teve aqui o pedido do doutor, né? Ô, toca aí, inquilino de violeiro. Mas só se for agora, ué. Moda boa, fazendo parte aqui do programa no seu ritmo, essa mistura gostosa de todos os ritmos, todos os tempos. Bruno, o Breno Reis, Marco Viola, inquilina de violeiro. E o tinete da viola é bom demais, né? Você que ainda não mandou sua participação para concorrer a prêmio, nesta hora aqui tem um sorteio de um combo Driz. Manda sua mensagem aqui no nosso WhatsApp. Batata, qual que é o WhatsApp da Central América mesmo? 996750551. Você vai mandar uma mensagem dizendo o seguinte: Batata, sextou no ditado popular, vai concorrer a um combo Driz. É o baldinho, é? É? Maravilha, velho. Dá pra curtir com a galera, né? Então tá aí, ó. Noite animada com o cantor Vitor Godoy, também tem a dupla Dani e Davi. E se você faturar o combo Driz, tem você e sua galera também hoje lá no ditado, com aquele baldinho bacana e o combo Driz. Fechou? Quer concorrer? Então manda sua mensagem pra cá, igual eu disse, fácil, fácil. Você vai mandar uma mensagem dizendo: Batata, sextou no ditado popular, e aí vai mandar o seu nome completo e número de telefone, beleza? Capricho. Vamos pro intervalo. Tem informação agora no intervalo comercial e na volta nós temos o Easter Rock and Roll.
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0: 3h34, a jornalista Beatriz Schaefer trazendo informação. Sextou, né, Bia?
4: Edilson Batata, sextou por aqui com mais notícias e informações no Centro América News. 14 pessoas foram presas em flagrante por furto de energia durante a Operação Energia Limpa, realizada em Mato Grosso pela Polícia Civil, Politec e também pela Energisa. A ação ocorreu em Várzea Grande, onde 15 estabelecimentos foram fiscalizados em diferentes bairros da cidade. Durante as inspeções, as equipes identificaram ligações clandestinas e adulterações em medidores de energia, práticas que configuram crime de furto. Segundo as autoridades, além dos prejuízos financeiros e impactos no fornecimento elétrico, as irregularidades também representam riscos à segurança da população, com possibilidade de curtos-circuitos, acidentes e incêndios. Eu volto a qualquer momento trazendo mais informações aqui na Centro América FM.
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3: 3:37.
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0: Jota Quest com os recursos tecnológicos, né? Fez aí um mix e usou a voz do Tim Maia com o consentimento de toda a família. Fez esse remake de Acenda o Farol. Muito bom, né? Muito bom mesmo. Eu já sou fã de Jota Quest e particularmente gosto muito, também sou fã de Tim Maia. Então ficou muito legal. Inclusive gostaria que Jota Quest fizesse um álbum com a grande maioria das músicas do Tim Maia, por conta do soul, por conta da pegada, a vibe de Jota Quest tem tudo a ver. Linkin Park fazendo parte por aqui também desse bloco do Mr. Rock and Roll. Linkin Park com In The End, versão ao vivo. Você tá curtindo a programação? Você mandou seu oi de boa tarde aqui? Você tá participando do sorteio? Ah, então eu desejo boa sorte para você. Já já, vamos pro intervalo, na volta a gente confere quem foi que faturou o Combo Driz. Segundo o passarinho tava me falando aqui, é o Baldinho, passarinho. É, né? O Combo Driz. Ah, então é aquele baldinho que vem os Guaraná, coisa toda e tal. Então, se você ganhar, já dá pra curtir com a galera esse Combo Driz na mesa. Vocês vão se divertir no ditado popular. Deixa eu ir pro intervalo e na volta a gente tem mais música por aqui, também resultado desse sorteio.
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0: Muito bem, tá aí, programa no seu ritmo. Agora faltando 5 minutinhos para as 4. Vamos com um recadinho lá da Gazin. Vamos ouvir agora. Chegando aqui na programação.
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4: Muito bem, já estamos de volta por aqui, 4:05, 4:06 agora, mais uma hora do programa do seu ritmo, a gente ouviu o hit do dia com o Ferrugem, arrependidaço. Fala Diego, vamos sim já curtir aquele flashback bacana aqui pra matar a saudade. Gilmar Ramos, os amigos da rodagem, né, da boleia aí, obrigado pela companhia, Delmar Lopes, nem consegui mandar os alôs aqui de tanta participação, todo mundo querendo faturar prêmio, aquela coisa de louco, né? É... coisa e tal, coisa. Mike Santos, Lourenço da Cruz, manda um alô pros azulejistas, pra todo o pessoal na construção civil curtindo a programação e trabalhando nessa tarde, meu amigo Shrek, foto do painel do Poçante aí, 89.3, Éder Pereira, obrigado pela companhia, Samira Velardo, quem aqui é Nali, Nelly Pereira, Nelly Oliveira, Miguel Lerner, Robertson Frederico, tem muita gente participando aqui, hein, passarinho, galera toda ligada. Muito bem, bom. Quer saber o resultado do sorteio? Quem foi que faturou o combo Driz lá no Ditado Popular? A gente confere agora. Participou direitinho, né? Pois quem faturou o combo Driz pra repartir com os amigos um combo Driz? Hoje quem faturou foi o Josias de Oliveira. Aí, Josias! Josias de Oliveira, fone final 68. Parabéns, faturou o combo Driz. Já a produção vai entrar em contato para orientar como é que faz para retirar seu prêmio. E se você não ganhou o combo Driz, relaxa, criatura, calma, se acalme. Tem mais prêmio por aqui, ó. Agora mesmo já vou te convidar. Hoje, sexta-feira, no Camelos Restaurante, tem o rodízio oriental. Hoje nós não vamos botar o pessoal para falar japonês, não, né? Mandar um áudio. Não? Não? Então tá. Tá bastante, tá puxado aqui, tá correria total. Então é o seguinte, então você vai falar o nome de um dos pratos lá, né? Da, como é que chama lá? Você que gosta do rodízio oriental, vai concorrer a um rodízio oriental pra você, mais um acompanhante. Conta aí, é um tal de hot, como é que é? É? Não, passarinho, o pai não mais estranho não. Como é que é? Sashimi, é. Conta pra nós aí, fala o nome aí, já que você gosta do rodízio oriental, conta pra nós aí o nome de um dos pratos lá do rodízio, né? Que tem lá no buffet do rodízio oriental, você que manja dos nomes. Então você manda a mensagem aqui no nosso WhatsApp, Batata, eu quero o rodízio do Camelos, conta pra mim, fala aí, responde pra mim o nome de um dos pratos lá do rodízio oriental e manda seu nome completo e número do telefone. Tá valendo, tá valendo.

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1: 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É, teve gente até cantando junto com o Livinho, você viu, passarinho? Aham. Que saudade, né? Livinho, fazer falta. Teve também Benny Benassi, outro classicão aqui, levantando a pista. Satisfaction, até hoje. Rola, galera, vibra mesmo. Sonzeira top, por aqui nessa tarde mais gostosa. Programação mais gostosa está aqui na 89. Bastante participações,

0: Passarinho, olha só, WhatsApp bombando por aqui, cara. Você tá doido, menino. É, tá valendo prêmio, prêmio top. Quer concorrer ao Rodízio Oriental do Camelos? Manda sua mensagem aqui no nosso WhatsApp 996750551. Você vai mandar uma mensagem dizendo: Batata, eu quero esse rodízio do Camelos. E aí você vai responder pra mim o nome, já que você gosta do Rodízio Oriental, responde o nome de um dos pratos, né? Como é que é lá? Os xuxumi, xaxumi, você que manja. Responde pra mim aqui o nome de um dos pratos do Rodízio Oriental do Camelos. E não esqueça, manda também seu nome completo e número de telefone. Tá valendo o Rodízio Oriental pra você, mais um acompanhante. Agora, tá chegando mais um intervalo e é claro que tem mais um montão de música top pra gente curtir aqui.
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0: 4:18.
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0: Mais uma pra recordar aqui que tocou muito, né? Henrique e Diego com a Simone Simaria, Raspão. Foi de raspão, mas valeu, valeu. Não Mexe nas Minhas Gavetas, a música do Danilo e Davi, esse é sucesso do momento, assim como essa do Zé Neto Cristiano, que também toca todo momento aqui direto, as novas aí, né? Cadeira Cativa. 4h29, tá chegando mais informação aqui nesse intervalo comercial e é claro, o convite pra você concorrer a prêmio. Nossa, passarinho, tem gente que mandou aqui o mesmo nome, a mesma mensagem 852 vezes. Será que quer ganhar? É? Só um pouco, né? Valendo rodízio oriental do Camelos, pra você que participar comigo aqui no nosso WhatsApp, você vai mandar mensagem dizendo: Batata, eu quero o rodízio do ditado. Aliás, Batata, eu quero o rodízio do Camelos. Do ditado já foi, já tá resolvido, agora é Camelos. É o rodízio oriental do Camelos Restaurante. Você vai mandar mensagem dizendo: Batata, eu quero o rodízio do Camelos, e vai responder pra mim o nome de um dos pratos aí, já que você manja e gosta do rodízio oriental. Fala aí o nome de alguma daquelas delícias do rodízio oriental, tá? Você que manja sashimi, não sei o que lá, roche, não sei o que, né? Fala aí, manda aí pra nós aí o nome de algum dos pratos do rodízio oriental do Camelos. E não esqueça de mandar seu nome completo, o número do telefone, pra gente divulgar aqui o nome do ganhador, tá bom? Rodízio oriental pra você, mais acompanhante, lá no Camelos Restaurante.
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0: 4h30, agora quem traz notícia, informação pra gente aqui, quem vai atualizar a gente no Centro América News, é a nossa jornalista Tamara Figueiredo. Oi, Tamara, boa tarde.
2: Olá, boa tarde, Batata, de volta com mais um Centro América News. A Fundação Oswaldo Cruz, a Fiocruz, conseguiu a patente de um método de tratamento que utiliza um composto considerado promissor no tratamento da malária, especialmente em casos resistentes aos medicamentos tradicionais. A patente reúne inventores do Instituto René Rachou, unidade da Fiocruz em Minas Gerais. O método utiliza o composto conhecido como DAC, que demonstrou capacidade de atuar contra cepas resistentes do plasmódio falciparum, parasita responsável pelas formas mais graves da doença. Segundo os pesquisadores, o diferencial está na capacidade de superar mecanismos de resistência desenvolvidos pelo microorganismo. Outras notícias você acompanha a qualquer momento.

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0: 5, conhecido também como 15 minutinhos para 5 da tarde. Daqui a pouquinho nós temos o Batidão Sertanejo. Madonna. Cara, eu conheço um cara que dança. Eu acho que até hoje, se. Eu não vou nem falar nada, não vou citar nomes. Mas eu conheço um cara que, se eu rolar um som da Madonna, ainda mais esse lá, Isla Bonita, tenho certeza que ele faz uns passinhos. Mas não vou falar nome, não, tá? Você sabe de alguém que dança a Madonna, não sabe? Verdade, passarinho. Nós não dançamos, porque nós não é bom de dança, nem sertanejo. Mas tem gente que dança. Ô, Ed Brito Samuel fez essa versão aí, Romance Rosa. Aproveitou aí na aba de um grande sucesso, né? E aí, tá estouradaça. Tá entre as mais ouvidas do Brasil. Ignora a música nova do Felipe Rodrigo. Como eu disse, 15 minutinhos para 5. Daqui a pouquinho vamos resgatar os clássicos da música sertaneja. Aquele modão. Tem gente que chora. Tem gente que fica com vontade de tomar aqueles café. Vai na sexta-feira, sabe como é que é, né? Muito bem. Daqui a pouquinho tem o resultado do sorteio. Você que participou, a única coisa que eu te digo é o seguinte: boa sorte, tá? Daqui a pouquinho nós vamos conferir quem foi que faturou o rodízio oriental lá do Camelos. A produção já juntou as participações para fazer o sorteio. Eu vou pro intervalo, é rapidinho, e ó, não deixe de conferir as dicas, promoções. Dia das Mães tá aí, né? Final de semana. Então, no intervalo comercial, é muito importante que você ouça as promoções. Claro, se estão divulgando é porque tem algo interessante ali para você economizar. Tem dicas também, sabe? Para você empreender, para você cuidar do seu veículo. Então, fica esperto aí, tá? Ouça aí o intervalo comercial, que é igual música. Tem na harmonia da música, tem o balanço, tem o groove, tem aquela vibe gostosa para você dançar. E no intervalo comercial tem o quê? Tem ofertas, né, para você economizar, tem dicas. Então, fica ligado aí que daqui a pouquinho eu volto. Na volta do intervalo comercial, a gente tem o Paulo Vaz contando a história de mais um sucesso que você não esquece. Tá, beleza? Bacana, eu vou pegar minha canequinha de café e, nesse intervalo nós vamos bater um papo com um cara aqui que tá trazendo umas dicas interessantes. Como eu disse, para você economizar, preste atenção no intervalo. Já volto.
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3: Recadinho chegando aqui no seu ritmo, nós vamos falar, sabe com quem? 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Ei, meu amigo, boa tarde.
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6: Você saberia dizer o que tem em comum entre Raul Seixas e Elvis Presley? Os fãs mais antigos sabem que Elvis era o grande ídolo de Raul. E um de seus maiores sucessos foi justamente inspirado em uma música gravada por seu então ídolo, Elvis Presley. Agora, no sucesso que você não esquece, vamos ouvir e falar um pouco sobre Eu Nasci Há 10 Mil Anos Atrás, de Raul Seixas. A música foi gravada em 1976, 6 anos depois de I Was Born About 10,000 Years Ago, gravada por Elvis Presley. I was born about 10,000 years ago. 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A semelhança entre as duas canções fica só na letra, porque as melodias são completamente diferentes. A versão brasileira criada por Raul é muito parecida com a canção em inglês. Mas como era uma música de domínio público, isso não foi considerado plágio, principalmente por apenas o refrão ser parecido. Ambas falam dos mesmos temas bíblicos, Jesus Cristo, São Pedro, Moisés e a Arca de Noé. A música Eu Nasci Há 10 Mil Anos Atrás é creditada apenas a Raul Seixas e Paulo Coelho. Não há qualquer referência à música americana. Sim, para quem não sabe, o escritor Paulo Coelho, o imortal da Academia Brasileira de Letras, foi o principal parceiro de Raul Seixas e em uma de suas entrevistas resolveu abrir o jogo. Então, por e-mail, ele disse, realmente a letra foi inspirada na música de Elvis. Era uma maneira de Raul prestar sua homenagem ao seu maior ídolo. Na criação, eles colocaram mais conteúdo e mudaram muito o ritmo. Agora, assim como Raul Seixas homenageou o seu grande ídolo Elvis Presley, nós vamos homenagear o nosso maior roqueiro Raul Seixas aqui, no sucesso que você não esquece.
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0: Para quem é fã não só da Centro América FM, mas também é fã desse quadro e quer participar, basta enviar a sua sugestão para ouvinte@centroamericafm.com.br. As canções que marcaram a sua época podem estar aqui. Conto com a sua participação. Eu sou Paulo Vaz e te espero no próximo Sucesso que Você Não Esquece. Bye, bye.
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0: Aqui no seu ritmo ao som de Billie Eilish, Birds of a Feather, teve também um sucesso que você não esquece. E daqui a pouquinho tem o nosso batidão sertanejo. Ah, você quer saber quem foi que faturou o rodízio oriental, né? Tá esperando aqui, a produção já vai passar aqui o resultado do sorteio e a gente vai conferir junto, tá bom? Aguenta aí, aguenta aí. É, rodízio oriental do Camelos. Já, já, depois do intervalo aqui, a gente tem o batidão sertanejo e aí a gente confere juntos então, tá bom? Você que participou, cruza os dedinhos e acompanha a programação para conferir o resultado já, já.
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1: Ele potência na máquina sonora. Vamos começando mais uma edição do nosso Batidão Sertanejo. Calma aí, quem tá me cobrando aqui pra saber o resultado do sorteio, quem foi que faturou o Rodízio Oriental, calma aí que a produção já vai fazer o sorteio e daqui a pouquinho a gente confere juntos. Enquanto isso, vamos ouvir moda boa aqui no nosso Batidão Sertanejo. A primeirinha pra começar aqui, inclusive, pode ir participando do nosso batidão, viu? Você gosta de moda? Então já manda sua pedida aí, qual modão que você quer ouvir. A gente começa aqui com essa história bacana aqui do Teodoro Sampaio. Aconteceu comigo. 5

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1: Começamos bem por aqui o nosso Batidão Sertanejo nesta sexta-feira, né? 5h15, já vamos para mais um intervalo comercial. E nesse primeiro bloco teve Gini Geno. Gini Geno, se tem pinga, a gente bebe, se não tem. É, você gostou? Também teve a primeirinha aqui, Teodoro Sampaio, aconteceu comigo. Hora de intervalo comercial, eu já volto com o nosso Batidão Sertanejo.
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4: Conheço um velho ditado desde o tempo do Zagai. Diz que um pai trata 10 filhos, 10 filhos não tratam pai. Sentindo o peso dos anos, sem poder mais trabalhar, o velho peão estradeiro com seu filho foi morar. O rapaz era casado e a mulher deu de implicar: você manda o velho embora se não quiser que eu vá. E o rapaz, coração duro, com o velhinho foi falar.

0: Oxi, então a gente olha por aqui no nosso Batidão Sertanejo, agora 5h29. Ei, o Berrante de Ouro, moda boa, né? Também teve Sérgio Reis com o João de Barro e o Couro de Boi, essa história é pesada. Goiano e Paranaense fazendo parte aqui desse bloco do nosso Batidão Sertanejo. Cleberson de Souza, já tocou Gin de Gênio, então bota aí um Bruno Marrone pra nós, Batata. E Cleber, vou ver se eu consigo atender aqui, porque tem umas pedradas boas aqui, rapaz, já programado, tá? Mas vamos ver o que a gente consegue fazer aqui. Se eu não conseguir atender, obrigado pela companhia. Batidão, só modão top. Vamos pro intervalo, tem informação chegando com a nossa equipe de jornalismo e na volta tem uma moda aqui que eu sei que você vai cantar junto com a gente.
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0: 5h29, 5h30. Quem traz informação para fechar o Centro América News de hoje é a nossa jornalista Beatriz Schaefer. Oi, Bia, boa tarde.
4: Batata, essa é minha última participação nessa sexta-feira para falar que a cadela farejadora Maia do Corpo de Bombeiros Militar aqui de Sorriso foi fundamental nas buscas que localizaram o corpo de um jovem de 21 anos desaparecido há cerca de um mês em uma área de eucaliptos no município de Diamantino. A operação contou com o apoio da Polícia Civil e também de equipes especializadas. Após diversas buscas sem sucesso, Maia indicou o ponto onde a terra apresentava sinais de movimentação, permitindo que as equipes encontrassem o corpo enterrado a aproximadamente um metro de profundidade. O suspeito foi preso e o caso segue sob investigação. Um ótimo final de semana para você, para se manter conectado. Acesse as nossas redes sociais, continue conosco ouvindo música boa e de qualidade. Um abraço.
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0: Mato Grosso e Matias, no nosso Batidão Sertanejo, Ansiedade. Também teve Jean Giovanni, Você em Minha Vida, Nova York, Christian Ralph. E nesse bloco, Chico Rei Paraná também deu o ar da graça com Tranque a Porta e Me Beija. Último intervalo comercial, reta final do nosso Batidão Sertanejo. E o pessoal quer saber do resultado do sorteio. Rolou um pouquinho aqui, mas tá na mão. Tá na mão, tá na mão. Confere junto comigo, presta atenção, chega pertinho do radinho, aumenta um pouquinho o volume. Fala pro patrão, peraí, deixa eu só ver se eu ganhei, patrão. Calma, chefe. Deixa eu ver se eu ganhei. Muito bem, resultado do sorteio aqui do Rodízio Oriental. Primeiro rodízio saiu para Ana Larissa Pide. Aí, Aninha, Ana Larissa Pide, fone final 78, faturou o Rodízio Oriental. O segundo Rodízio Oriental saiu para Elisele Ramos. Elisele Ramos, fone final 03, também faturou o Rodízio Oriental lá do Camelos. Ganhadores do Rodízio Oriental do Camelos, prestem atenção. Não precisa passar na rádio, tá? É só ir diretamente hoje à noite lá no Camelos, apresenta um documento oficial em nome de cada ganhador. E cada ganhador tem direito de levar o seu ou a sua acompanhante, tá bom? Esse prêmio é válido somente para hoje, então não esqueça. Ana Larissa Pide e Elisele Ramos, cada um de vocês vai levar o seu ou a sua acompanhante hoje à noite no Camelos e aproveitar o Rodízio Oriental. Parabéns, parabéns. Vamos pro intervalo na rádio que só tem fã e eu já volto para fechar o nosso batidão de hoje.
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0: Mário. Ah. Tu sabe quem vem vindo aí, tchê?
1: Quem?
0: É o Lorde.
1: Mas,
2: mas se tu esperava outro, caiu do cavalo de novo, tchê. Luiz Lorde, aquele mesmo, aquele moreno, calmo, tranquilo e sereno, feito baile de moreno. O mesmo de ontem, o mesmo de ontem, só que de banho tomado hoje, o mesmo de ontem, de hoje e de sempre ao teu lado. Pra desespero de uns, porta fora, alegria de outros, porta dentro. Tamo chegando com o teu bolicho, meu compadre. Tamo de volta, minha comadre. Boa tarde, 18 horas, 5 minutos. Sexta-feira, grande, grande sexta-feira, né, Tia? 8 de maio de 2026, seja bem-vindo a Centro América, bem-vindo ao Bolicho. Daqui por diante nós vamos rasgar o Rio Grande, velho. Trazendo a essência gaúcha. Não importa se é loiro ou se é morena, vamos rodar, roda morena, tchê. Seja bem-vindo ao Bolicho, bem-vindo à Centro América.

0: Mas não te esqueça, né, tia, até as 21 horas nós estamos aqui trazendo o Rio Grande. Abre o peito, canta comigo que o boliche está começando.
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0: Fala, tia. Mas, homem de Deus, vamos começar com música, né? Já que eu fiz um alarido todo aqui, vamos começar com música. Tenho 400 anos, Erlon Pericles e um monte de artistas, gente buena do Rio Grande, homenageando as nossas missões. Já eu te falo quem são os artistas.
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0: Mais ou menos assim com o Cuiudo, cantor, violonista, compositor, músico brasileiro da música nativista gaúcha, com mais de 30 anos de carreira, Newton Ferreira. Sucesso, sucesso. É um atrás. Newton Ferreira também compôs o Abaralhando a Barbela, no Império das Estâncias, Partejando, que é uma baita canção. Esta foi a música do Newton Ferreira, Liturgia Barranqueira. Mais ou menos assim, né, tia? Walter Moraes, Marcas de um Campeiro. E lá no começo do bloco, com composição, tivemos 400 anos, 18 horas e 18 minutos, composição de Rodrigo Bauer e Erlon Péricles. A homenagem dos artistas gaúchos aos 400 anos das missões. Ângelo Franco cantou, Ângelo Franco, Erlon Péricles, Hermanos Guedes, José Estilavete. José Estilavete é declamador, ele que declama, na verdade. Ontem eu falei que era o Pedro Hortácio, mas é o José Estilavete que faz a introdução declamada, ele é trovador. Laura Guarani, Lincoln Ramos, Mano Lima, Mariquês Siqueira, Os Anhangueras, Os Garotos do Fandango e também representando a família Maicá, Patrício Maicá. Tenho 400 anos no bolício da 89. Estamos chegando perto de 400. Seja bem-vindo, meu compadre. Seja muito bem-vinda, minha comadre. Até a prochegue.
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0: 18 horas e 19 minutos.
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8: 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Na hora

Os Ribeiros cantam no bolicho, peço com muito respeito, se ainda posso ir além. Se ainda posso ir além, me parece. É isso, é isso. Morrer num baile também, pra mim, será o fim perfeito. As que bagualismo, hein, gente? Dezoito horas e 26 minutos no Tebolista 89, é bem que eu me lembro das noites, porque não sou tão esquecidos. Nos ranchos de chão batido, nos braços de alguma moça. Melhor nós parar por aqui, né? Décimas de baile. Esse é Os Ribeiros, a nova febre musical do Rio Grande Amado. Seja bem-vindo, meu compadre, seja bem-vindo, minha comadre. Daqui por diante é Luiz Lodi contigo, tá, tchê? Tá comigo, opa, papá, Rubens de Oliveira, boa noite. Leandro Pereira, boa noite. Márcio Luiz do Jardim Primavera, boa noite, tio Lodi, boa noite, Marcinho, boa noite. O homem que saiu do Bagé e veio para o mundo, Eloir Kaminski, em Rota do Sol, boa noite. Elise de Aquino, boa noite, Lodi, boa noite, Elise, como é que tu tá, comadre? Boa noite, Lodi, boa noite. Alto Celeste, Douglas e Emerson. Boa noite, tchê. Uma daquelas bem baguada. Então vou fazer o seguinte, ó. Denis Ieros. É esse o nome do homem? Denis Ieros. É esse, é exatamente. Regravou uma beleza. Regravou uma música do Selair Maiká chamado Belezas Missioneira. O Denis é, ele é portunhol, tá? Então vai aí pro Douglas, pro Emerson, no Alto Celeste. Um abraço bem cunhudo do tio Lodi, um abraço bem cunhudo do Bolicho 89. Compadre, tá fazendo, ele tá trabalhando de Uber, eu acho, né? Acho que sim, José Augusto. Marcelo Curiúva é o novo Uber da cidade. Até tira foto dos passageiros. Azago, né, velho? Abraço, meu compadre Marcelo Curiúva, vê se paga uma pra mim amanhã, tá, tchê? Tô só pelo teu bolso, tá, Marcelo Curiúva? Marcelo Curiúva, só pelo teu bolso, viu? Convite aceito até o meio-dia, tá? Um abraço, meu compadre, um abraço pro José Augusto. Nome de cantor ele tem, né, tchê? Manda teu chasca, teu recado que nós temos por aqui, importunando a música gaúcha. E aqui tu sabe, né, tchê? Sempre aqui antes de qualquer outro lugar.

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1: Uia! Tô mais faceiro que lambari de sanga, tchê!

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1: Tudo bem? Está começando mais um Cerveja para Descontrair e hoje vamos falar da primeira cervejaria artesanal, que é a Cervejaria Canoiense. Ela foi fundada em 1908 e é provavelmente a primeira cerveja artesanal aqui do Brasil. Ela foi fundada pela família Lefra. Durante muitos anos teve à frente o senhor Rupertrick Lefra, né? Um patrono da cerveja brasileira. Ele é conhecido carinhosamente como seu Lefra. Ele faleceu em 2011, 5 de junho, e a partir dessa data, 5 de junho, se tornou-se o Dia da Cerveja Brasileira, em homenagem a esse senhor que tanto fez pelo mercado de cerveja artesanal. É, a cervejaria se tornou um ícone e se tornou também uma referência para todos que estão no segmento. Ela produz duas cervejas que ficaram muito famosas, que é a Nó de Pinho e a Jaú. São cervejas que tem como base a escola alemã, usando ingredientes só como malte de cevada, lúpulo, levedura e água. Hoje nós vamos ficando por aqui e eu agradeço a sua audiência. E você já sabe, cerveja é para descontrair com moderação e responsabilidade.
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0: cavalo preto na sala, meu compadre, velho. 18h43, tu tá grudado com o Lodi, tá. Hoje tem um senhor que está de aniversário, deixa eu pegar aqui. Fazia alegria na lavoura da amizade. O meu compadre Osmar Melo, o Melinho, tá de aniversário. Um grande abraço do Bulicho, do fundo do nosso coração. Saúde, sorte, felicidade, amizade. O resto, meu compadre, o resto tu já tem de tudo, né, tchê? Simplicidade, né, tchê? Um abraço, Melo!
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0: Agora só temos pela cerveja, meu compadre Enés de Bona. Boa noite, boa noite, boa noite, boa noite, boa noite. Meu compadre Rafael Marcos Vian. Oi, galetinha, dona Patrícia, boa noite. Tamo junto no bolicho, tio Lodi. Tamo por aqui, camperando. Comigo também, meu compadre Emerson Giuseppe. Emerson Giuseppe. Manda um abraço pro seu Irineu Cass. Pra dona Glaci Cass. Para o Douglas Miguel, lá no Alto Celeste. Para toda a gurizada do Alto Celeste, para todos os vigilantes, temos aqui, firme e forte, agarrado no bolicho. Eu tinha botado Canto Alegretense, mas deixa eu pegar a Lagoa do Patos aqui, tá, meu compadre? Vamos trocar a música aqui. Vamos botar o Canto Alegretense. Não, vamos botar o Lagoa dos Patos, né? De tanto andar solito. É essa, né, tia? Então tá. Vamos atracar por aqui. Antes eu quero mandar, antes da tua música, então, Giuseppe, mandar um abraço pro Micharia. Não, antes mandar um abraço pra dona Margarete Baú, que tá na fila, chegou antes que o Micharia aqui no programa. Dona Margarete Baú, lá de Sinop, boa noite, boa noite, boa noite. Agora sim, Neudiro, o famoso Micharia, boa noite. Pobre da dona Eliane. Ê, cruz danada que essa mulher tem que carregar, viu, tchê? Mas que barbaridade. Lodi, manda a música Pau que dá cavaco para todos que estão na escuta do programa. Estamos por aqui. Eu, a dona Eliane, hoje estou comportado, estou em casa. Sexta-feira, não é dia. Aham, eu sei disso. Que mais? Qual é a próxima que tu vai me contar, tia? Um abraço, Micharia. Um abraço, Eliane. Também um abraço pro cachorrão, pro cascavel, pra dona Melânia. Tamo junto no bolicho. Mais ou menos assim, né, tia? Depois tem a música pro

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1: E vamos, que eu tô na audiência, né, cheio no Bolicho do 89. Mas que tal

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3: Walter Moraes, qual é a primeira música da segunda hora?
10: É o criado em galpão, companheira!
3: Um abraço pro meu compadre Dirceu Kaminski, boa noite, boa noite, boa noite, boa noite! Mário lá do Novo Biratã, boa noite, Mário!

Perfecto. Pode bater palma, subir e soltar foguete, tchê. Walter Moraes, criado em galpão no boliche do 89. Esse era lá do Festê, né? Gravado ao vivo lá em Porto Alegre. Vamos que vamos, tem gente de aniversário, minha comadre. Paz e alegria na lavoura da amizade. Ei, parabéns. Parabéns. Minha comadre Inês Pereira, sempre apaixonada pela vida, no Nova Aliança, boa noite, muitas e muitas felicidades, vários bailes e noites e dias na tua vida.

E a Inês é do tempo antigo, a Inês gosta de ouvir a Berenice. Essa é do nosso tempo, hein? Tem mosquito no salão, sim. Depois tem o pedido da Maria Creuza.

0: Toma!
1: Boa noite, Lodi. Lodi, manda pra nós hoje, Lodi. O desafio com Teixeirinha, Mary Terezinha.
2: E existe mais estratégia comercial e a função.
3: Grande, fala mais alto.

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0: não tem coração caborteiro, caborteiro é coração pulador, coração que não para no, numa paixão só, vai ser pialado lá no rodeio de vacaria, tia. Mais ou menos assim, rolamos a língua, mas saiu, né, tia? 19h28. Boa noite. Meu compadre Eliel do Bela Vista. Boa noite, Bela Vista. Meu compadre Antônio Lenoir, Dona Tereza, Paulinho, a esposa, o Luiz, o Polaco, a Dona Ângela, o Abacate, aí na Chácara Fusinato. Tem coisa melhor que reunir os amigos, tomar uma gelada para limpar o peral da goela da semana e ouvir o tio Lodi? Um abraço aí pra gurizada da Chácara Fusinato, a Dona Ângela, o Abacate, o Antônio Lenoir, a Tereza, o Paulinho, a esposa, o Luiz, o Polaco, os peixes, os marrecos, os pato. Vamos que vamos, todo mundo escutando o bolicho, tchê. Valorizando velhos amigos pra ti, tá, Abacate? Um abraço. Cleve, o Brand, Centro Sul, boa noite, Lodi, boa noite. Estamos aqui, mateando e na melhor companhia da rádio. Manda um grande abraço pro nosso amigo João Renato, um aperto de mão. Ah, o João Renato é pescador de primeira qualidade. Podia mandar caçar de marecão pra ele, né, tia? Não, é o pobre João, então vamos lá, tia. Pobre João, aquele abraço pro nosso amigo João Renato, que deve ser um pescador de grande proporção, né, tchê?
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0: Agora sim no bolicho pro João Renato, depois tem pra gurizada lá do Abacate.
2: Meu Deus, que esta letra sirva de conselho para muito homem que não tem calma, inclusive a mim mesmo.

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10: Bueno, Centro América, horário do nono e dos nene e dos bambino também. Tudo é bom na gente, mapio.
11: Vamos parar por aqui para não ofender a família.
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Nos bailes do meu rincão são de estoura fita. Tem muito gaúcho bonito e bastante prenda bonita. Os Reis do Fandango, se não me engano, bailes do meu rincão, música dos serranos. 19:46 no boliche, não entendi, não. É de arrepiar o pelo, né, tchê? Compadre Anderson Cordassoli, boa noite, boa noite. Antônio Maia Barros, o Totó de Balsas, boa noite, boa noite, boa noite. Compadre Felipe Oliveira, minha comadre Márcia de Deus, boa noite, boa noite, boa noite. Paulo Ricardo de Lima, também conhecido por Chocolate, boa noite. Alessandro Polizello, tamo junto no boliche. Jeremias Campos, pai e filho aí na Travessa Peixes, boa noite. Também o meu compadre Gilmar Fonseca, Dair de Freitas, xangueiro, xangueiro de vida e lida, xangueiro da vida, assim se desenha, tchê. É a música gaúcha, né? É a música romântica, né?

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